A Nativa é muito mais música nesse feriadão. Hoje, dia 4 de junho, Luan Santana, Léo Foguete, Dona. Ainda teve o Guilherme, Vazou na Braqueada e Marcos de Velute, insubstituível. Hora mais Nativa, agora 9h31, horário em Brasília. E você pode já mandar o seu recado do coração, viu? Porque daqui a pouquinho, em menos de meia hora, a gente começa o Love Songs, o programa mais romântico das suas noites. Então pode escrever agora, pode gravar o seu áudio também, 9198-441-6545. A Nativa toca muito mais músicas pra você. Jorge Mateus.

0: A Nativa toca muito mais músicas pra você no nosso feriadão. Lauana Prado, Viva Voz, pra fechar a Hora Mais Nativa. Uma hora direto de músicas. Tá preparado? Agora eu vou virar a chavinha, hein? Agora a gente vai falar de amor no Love Songs, que começa agora. 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

Oi, paixãozinho, tudo bem com você? Sou o Edu, tá tudo bem? Gostoso, a partir de agora a gente fala de amor, hein? Já tivemos hora mais nativa, uma hora de música, e agora a gente vai dar aquela relaxada. Agora a gente vai pensar só em coisas boas. Como é que foi o seu feriado? Me conte. Você tá muito bem acompanhada, muito bem acompanhado? Espero que sim. Mas de qualquer forma, tem a sexta-feira ainda que vai chegar daqui a pouquinho. E com ela mais um final de semana para você ficar bem pertinho de quem você mais gosta. A partir de agora a gente fala de amor. A partir de agora a gente faz a conexão dos nossos corações com o coração de quem a gente mais gosta. A partir de agora você abre esse seu coraçãozinho. Me conta como é que ele tá. Me conta se você tá bem feliz. Aproveita para escrever aquela declaração de amor. Capriche. Pense em quem você mais gosta, porque a partir de agora a gente vai dividir os sonhos, as alegrias. A gente vai sonhar acordado com quem a gente gosta. Então fique à vontade, entre, fique à vontade aqui com a gente, se aconchegue. É o nosso final de noite mais romântico de todos. Ou o programa mais romântico de todos os tempos. 9198-441-6545. A partir de agora fica liberado para você participar, para você gravar o seu áudio e para você escrever a sua declaração de amor. Eu estava pensando aqui, não existe a pessoa certa, pronta, esperando por você, esperando por mim. Não, existe alguém que você escolhe construir e que escolhe construir com você também. Porque amor não se sustenta só na química, nem na intensidade, e nem naquele frio na barriga que confundiram com um destino. Amor saudável é uma escolha repetida, é presença nos dias difíceis, é uma segurança emocional, é sentir que você pode ser inteiro sem precisar se diminuir para caber na relação com outra pessoa. E no fim, a maturidade afetiva é uma segurança emocional. É sentir que você pode ser inteiro sem precisar se diminuir para caber na relação com outra pessoa. E no fim, a maturidade afetiva começa quando você entende que amar não é só sentir. Você entende que amar é sustentar, é cuidar, é reparar e permanecer. Seja bem-vinda, seja bem-vindo ao nosso Cantinho do Amor, nesse finalzinho de feriado de quinta-feira. E daqui a pouco chega a sexta. Agora 10h03, horário de Brasília. Madonna Louise Ciccone, no Love Songs.

A Nativa é muito mais amor com Leandro e Leonardo, Doce Mistério, aqui no nosso Cantinho do Amor. 9198-441-6545 para você participar com a gente, mandar o seu recado do coração. Para você se inscrever para ganhar também os nossos mimos de hoje. Aí não esquece de colocar o seu nome completo, a cidade de onde você está ouvindo a gente, Love Songs, e a sua data de aniversário com o ano que você nasceu. Nessa primeira hora tem a camiseta da Nativa, coleção 2026, que a gente vai te dar de presente, um kit da Giovanna Baby Blue Spray Hidratante Corporal e uma Del Colônia Desodorante. Pra você, da Giovanna Baby, você vai amar. Na segunda hora tem a camiseta com 4 mini perfumes da Amaca, com fragrâncias todas diferentes, uma mais cheirosa que a outra. E elas têm uma alta fixação também no corpo, viu? E aquele cheirinho de sucesso que cabe no seu bolso. Da Amaca Paris, quem usa ama. Tem mochila da Nativa também, para você que vai viajar, tá chegando as férias, para você que vai ao clube, para você que vai trabalhar, uma mochila linda demais. E para fechar nosso Love Songs, já na madrugada de sexta-feira, tem a camiseta e mais 4 mini perfumes da Amaca, esperando por você. Então é só você participar com a gente e aproveitar para mandar o seu recado do coração. 9198-441-6545. Agora 10h19, horário de Brasília. Fornum Blondes, no Love Songs da Nativa. Um ótimo final de noite.

A nativa é muito mais amor com Lady Antebellum, Need You Now. Agora 10h34, horário em Brasília. Às vezes o amor não precisa de discursos longos. O amor precisa de presença, precisa de cuidado, de respeito, de atitudes que confirmem aquilo que a boca prometeu. Porque palavras bonitas até emocionam por um momento. Mas é aquele cuidado diário que permanece. Amar de verdade é fazer o outro se sentir seguro, escolhido e lembrado até nos pequenos detalhes. E entender que quem ama não apenas diz. Quem ama tem que demonstrar. E no fim, é isso que toca o coração. Não o que foi falado, mas o que foi vivido.

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2: Oi, coraçãozinho lindo. Oi, meu anjinho. Tá tudo bem com você? Como é que tá o seu finalzinho de feriado? Se você for emendar amanhã, melhor ainda. Vai viajar, vai curtir com quem você mais gosta. Vou ficar com a gente também. Tem Love Songs amanhã também à noite, viu? Mas você fica aqui. Fica bem juntinho de quem você mais gosta. Fica abraçadinho. Os dois curtindo. Pode ser na sua casa mesmo, não tem problema. Deixa assim meia luz. Liga o rádio no Love Songs. Fica ouvindo a gente. Aí você faz uma surpresa para quem você mais gosta. Manda aquela declaração de amor. Tô aqui te esperando, hein? 9198-441-6545. Agora 10h42, horário de Brasília. Diego e Vitor Hugo.

0: A Nativa é muito mais amor, é a rádio do seu coração. Zezé de Camargo e Luciano, Amor Selvagem. Eliane de Lima Beiro, oh, minha linda, parabéns, viu? Um beijo do Cicado pra você. Final do telefone da Eliane, 1229. Tá ganhando a camiseta da nossa coleção 2026. Parabéns. E tem o kit Giovanna Baby com Blue Spray hidratante corporal e uma Del Colônia desodorante também, que é cheirosíssima. Quer conhecer os produtos da Giovanna Baby? Entra lá no Instagram, arroba Giovanna Baby Oficial, tudo junto. Lembrando que Giovanna tem dois N's. Eliane de Lima Beiro, a partir de amanhã, se você quiser, traga um documento seu e venha retirar o seu kit. Tem mais um kit na próxima hora, mais uma camiseta e os quatro mini perfumes da Amaca. Esperando você. Eu também te espero, viu? Te espera daí, que te espero daqui.
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3: Oi, paixãozinha. Oi, meu anjinho, tudo bem com você? Como é que tá o seu finalzinho de noite? Conte-me tudo. Tô aqui te esperando. 11:02, horário em Brasília. 9198-441-6545 para você participar com a gente. Abre o seu coração, começa agora a escrever aquela declaração de amor. Enquanto isso, a gente vai inspirando você com as músicas mais apaixonantes de todos os tempos. Como essa do Earth, Wind & Fire. Esse finalzinho de noite no Love Songs da Nativa.

0: A Nativa é muito mais amor, Christian e Ralph e Holanda. Um clássico do cantor e compositor cubano Pablo Milanés, em 1970. Você sabe como é que surgiu essa música? Na verdade, é uma declaração de amor e um pedido que o Pablo fez para a esposa dele, Yolanda Bennett, pois ele teve que viajar a trabalho logo após o nascimento da primeira filha do casal. Ela não podia ficar em casa, aí Yolanda Bennett ficou cuidando da filha. Ele foi viajar e compôs essa música. Quando ele voltou de viagem, pegou o violão, cantou a música para a esposa, enquanto ela amamentava a recém-nascida. E aqui no Brasil, a canção ganhou uma adaptação em português feita pelo Chico Buarque, que não é uma tradução literal, mas é uma recriação que preserva a intensidade e a poesia do original. Tá aí, Yolanda, de Pablo Milanés, com Christian Ralph. Tem um recado do coração. Olha que recado lindo. Boa noite, Nativa. Aqui é o Reginaldo Ribeiro. Eu sou do interior de São Paulo, de uma cidade chamada Mojimirim. E eu vou dizer uma coisa para vocês. Eu combinei com o meu grande amor, Sandra Martins. Ela está lá na cidade de Horizonte, perto de Fortaleza, no Ceará. Eu combinei com ela que todas as noites nós vamos ouvir juntos o Love Songs. Olha que lindo. E eu quero aproveitar também para dizer para ela que quando o amor é verdadeiro, a distância não separa, o tempo não apaga, a saudade faz a gente se apaixonar ainda mais. Que lindo, hein? Esse é o recado do coração para Sandra, do Reginaldo. Reginaldo e Sandra, cuidem bem de vocês para mim, viu? Obrigado pelo carinho. Se você quiser mandar o seu recado do coração também, fica à vontade. 9198-441-6545.
1: Boa noite, Edu Meia.
0: Boa noite.
1: Meu nome é Márcia Valentim. E meu recadinho de hoje é para o meu grande amor e inesquecível, José. Ele fez 64 anos este mês e continuamos, amamos eternamente.

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0: A Nativa é muito mais amor com Eduardo Costa. Me apaixonei aqui no nosso cantinho do amor do Love Songs. Sabe quem tá aqui com a gente também? O Dantas do Forró, que participa do Forró Nativo. Obrigado, viu, Dantas? Olha, tô aqui ouvindo, viu? Estamos só curtindo. Dantas, Letícia e a Carla. Obrigado pelo carinho, obrigado pela companhia de vocês, viu? O Josemir também tá mandando um beijo pra sua querida esposa, Maria José. Obrigado pelo carinho. A Flávia também tá aqui com a gente. Maria Auxiliadora também. Obrigado. 9198-441-6545 para você mandar o seu recado do coração. Faltam 13 minutos para meia-noite, horário de Brasília.
1: Olá, Edmero, tudo Olá, bom?
0: Tudo bom.
1: Boa noite.
0: Boa
1: meu
0: noite.
1: Nome é Valdira e o meu recadinho de hoje vai para o meu esposo, Cícero. Amor, você sabe que eu não canso de falar que eu te amo. E mais uma vez eu te amo e você me faz muito feliz. Eu, nosso filho, né, Rafael?

A Nativa é muito mais amor. Bruno Marrone, quer casar comigo? Agora falta um minuto para meia-noite aqui no nosso Love Songs. Presente para Iraci Alves da Silva Soares, do 4294. Iraci, minha linda, um beijo educado para você. Está ganhando o nosso segundo kit de hoje. A camiseta da coleção 2026 e 4 mini perfumes da Amaca, com fragrâncias com alta fixação e aquele cheirinho de sucesso que cabe no seu bolso. A partir de daqui a pouquinho, de sexta-feira, traga um documento seu para retirar o seu kit. Já já tem a nossa mochila de presente. Estou esperando você.

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6: Oi, paixãozinha, bom dia. Já chegamos na sexta-feira, dia 5 de junho, depois de um feriadão. Muita gente vai emendar. Se você não for emendar também, bom, se você for emendar, aproveite. Aproveite para ficar pertinho de quem você mais gosta. Se não for emendar, você fica aqui com a gente no Cantinho do Amor, porque estaremos aqui também hoje à noite. 6:30, horário em Brasília. Eu desejo a você alguém que seja completamente louca ou louco por você. Mas não daquele jeito exagerado que a internet romantizou, mas do jeito raro, de alguém que tenha orgulho de estar ao seu lado, que admire a tua essência, que faça você sentir que não precisa disputar espaço

para poder existir. Porque amor não deveria aparecer em entrevista. Amor não deveria aparecer teste. Nem esse cansaço constante de tentar adivinhar se o outro quer ficar ou não. Tem coisa que muda quando alguém realmente escolhe você. Sabe o que acontece? O coração dá uma desacelerada, a mente para de criar teoria, você para de confundir migalha com afeto e começa a perceber o quanto estava acostumada ou acostumado a aceitar pouco, só para você não ficar sozinha. E aí vem uma verdade difícil de desaprender depois. Quem gosta de você não te deixa vivendo no escuro. Você nasceu agora para ser prioridade na vida de alguém. Que você seja muito feliz, que você encontre esse seu grande amor, se já encontrou. Aproveita agora para abraçá-lo ou abraçá-la. Para ficar bem grudadinho com ele ou com ela. E fale para ela, para ele, o quanto você o ama. O quanto essa pessoa faz toda a diferença na sua vida. Bom dia.

0: Nativa Guilherme Santiago aqui no nosso Love Songs. E você continua participando com a gente pelo 9198-441-6545. Então fica aqui com a gente no nosso Cantinho do Amor, agora meia-noite 24, horário em Brasília. E hoje é sexta-feira, dia 5 de junho, sextou aqui no Cantinho do Amor. E com a sexta-feira vem mais um final de semana para você ficar bem pertinho de quem você mais gosta. Se já estiver, aproveita. Sempre falam que aproveita para ficar grudadinho, grudadinha. Para mandar um monte de eu te amo. Pra fazer um cafunézinho. Para ficar bem abraçadinho, bem agarradinho. A Thelma Costa escreveu: pessoas lindas e maravilhosas, não esperem pelo momento perfeito. Façam de cada momento a oportunidade perfeita. É isso aí. Obrigado pelo carinho, viu? Quem mais está aqui com a gente? A Vanessa Freire e também é do Toca o Daniel. Com certeza, já tocou e vai tocar de novo. Obrigado pelo carinho. Oi, Edu. Aqui é o Cido. Quero mandar um beijo para Solange. Ela está te ouvindo agora. Acabei de sair da casa dela. Ela está te ouvindo, eu estou te ouvindo também no caminho e ela está na casa dela. Eu só queria dizer para ela que eu a amo infinitamente. Que ela é o grande amor da minha vida.
1: Boa noite, Edu. Tudo bem? Meu nome é Ivani. O recadinho de hoje vai para o meu esposo, para o Neto. Quero dizer que ele é o amor da minha vida. É um homem que eu escolhi para ser o pai da minha filha, para seguir a vida juntos. E que eu sou extremamente apaixonada por ele.

0: Nativa, a inglesinha Dido, thank you, aqui no nosso Love Songs. Bom dia. Meia-noite 42, hoje é sexta-feira, dia 5 de junho. Fica aqui com a gente mais um pouquinho, até um pouco antes das duas. 9198-441-6545 para você participar, para você mandar aquela declaração de amor. A Luciene tá mandando um beijo pro Ricardo. Meu amor, eu tô morrendo de saudade de você. Mesmo que a gente troque mensagens o dia inteiro, que a gente se chame no vídeo, não adianta. Me faz falta o seu toque, o seu abraço, que é único. Aquele abraço que a gente entra dentro, se sente um só e não quer largar mais. Falar então do seu beijo. Seu beijo é único. Me tocou desde o primeiro instante, desde o primeiro beijo até hoje. Eu não consigo ficar longe dele. Você me traz tudo aquilo que eu sempre quis, que eu sempre imaginei de alguém. Obrigado, meu amor. Só posso te dizer que eu te amo muito, viu? Quero você para sempre na minha vida.
1: Oi, Edu. Boa noite.
0: Boa noite.
1: O recadinho de hoje vai para uma pessoa que é muito especial na minha vida, o Luiz. Gostaria de dizer para ele que ele é uma pessoa muito especial na minha vida. Eu agradeço todos os dias pela saúde dele.
0: Oh, é a Jane que mandou o recado. Cuidem bem de vocês, para mim. Jades e Jadson.

0: Amor com Marília Mendonça, nossa eterna musa. Bruno Marrone, Transplante. Agora, 1 hora da madrugada dessa sexta-feira, dia 5 de junho. Mochila da Nativa lindona vai para você, Alberto Sena Dourado Júnior, do 3801. Alberto Sena, parabéns, viu? A partir de hoje, sexta-feira, já pode trazer um documento seu com foto para pegar sua mochila. Ainda tem mais uma camiseta e 4 mini perfumes da Amaca esperando você no finalzinho da próxima hora. Já já a gente está de volta. Espera, fica aqui no nosso cantinho do amor, fica.
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5: Oi, paixãozinha. Oi, meu anjinho lindo. Estamos de volta com o programa mais romântico de todos os tempos. Esse é o nosso Love Songs. 1:04, horário em Brasília, e você participando com a gente pelo 9198-441-6545. Bom dia! Que bom contar com você aqui no nosso cantinho do amor. Venha, entre, se aconchegue. O amor saudável existe. Existe alguém capaz de olhar para você com todo carinho. Alguém capaz de olhar para você e escolher você todos os dias. E construir exatamente a conexão leve. Uma conexão segura e recíproca. Que o seu coração sempre desejou. Sabe de uma coisa? Antes do eu te amo, foi ou me avisa quando chegar. Ou como foi o teu dia? Eu tô com saudades. Foi o cuidado nas pequenas coisas. Atenção nos detalhes. O carinho silencioso de quem escolhe ficar dia após dia. Pois é, é isso que existe, sabia? É isso que acontece sempre. São pequenos gestos, que também é uma forma de falar que você ama. O amor não precisa ser dito mil vezes. Ele precisa, sim, ser sentido todos os dias. Nos pequenos gestos que gritam, eu escolho você.

0: A Nativa é muito mais amor com Leonardo, a desconhecida.
1: Não sei.
0: Agora 1h15, horário em Brasília. Oi, Edu, bom dia. Como é bom curtir o Love Songs. São músicas agradáveis. Parabéns, obrigado, viu? Me coloca no sorteio, Sebastiana Florencio diz que já chegou do trabalho e agora vai ficar com a gente aqui no nosso cantinho do amor. Oi, Edu, tô aqui ligadinha também na Nativa, viu? Manda um beijo pra mim, Maria, e pra minha filha também. É, Maria, obrigado pelo carinho, um beijo educado pra você. Agora tem um recado do Josemir pra Regina.
2: Boa noite, Edu Melo.
0: Boa noite.
2: Meu nome é Josemir. Hoje deixarei o meu recado para o amor da minha vida, Regina. Regina, quero dizer que eu te amo muito. Você faz parte da minha vida. Obrigado por você ter me dado duas lindas filhas maravilhosas, Natasha e a Nicole. Amo muito minha família, amo muito você. Beijo, meu amor.

0: A Nativa é muito mais amor com Legião Urbana, vento no litoral. 1h35, horário em Brasília. Os últimos recadinhos de hoje. O Edu, bom dia, estamos curtindo aqui em casa, só no amor, só num vinhozinho, que gostoso. Final de feriado, né? Comecinho de sexta-feira, tá muito frio por aqui. Estamos em Minas Gerais. Imagino que esteja, em grande parte do Brasil tá friozinho, né? Mas aproveitem, gostoso, tomar aquele vinhozinho, ficarem os dois bem abraçadinhos debaixo das cobertas. E ele escreveu aqui, nós estamos abraçados num corpo só. Nas imaginações dos pensamentos, nas imaginações dos desejos do amor. É o casal Idaildo e Célia. Cuidem bem de vocês para mim, viu? Do Emanuel para Paula. O amor que eu sinto por você é este. Este que as palavras não escrevem, que apenas se percebe no olhar, onde o silêncio é maior que os meus versos. Algo que o tempo não consegue apagar. Onde é breve o amor e longo o esquecimento. A prisão só existe onde você não está presente. É por isso que eu te digo, eu te amo. Ele é de Cuiabá, bairro Altos da Serra 2. Recado de Emanuel para Paula, aqui no nosso Cantinho do Amor.
1: Boa noite, Edu Melo.
0: Boa noite.
1: Aqui é o Paulo César. Meu recado romântico vai para minha esposa. Eu queria agradecê-la por estar comigo em todos os momentos, os mais difíceis e os mais felizes da minha vida. E dizer para ela que ela é muito mais que os olhos podem ver, que ela sempre vai ter uma parte bem guardadinha aqui no meu peito. E queria dizer para ela que eu amo muito ela. O nome dela, dessa sortuda, é Jéssica. Jéssica Rodrigues. Te amo, viu, meu amor?
0: Oh, que lindo, do Paulo pra Jéssica. Cuidem bem de vocês pra mim também, viu? Agora 1h37.

0: A Nativa é muito mais amor, um grande clássico dos anos 80, Tonight Frisson. Agora faltam 4 minutinhos para as 2 da madrugada nessa sexta-feira, hoje dia 5. Sextou aqui na Nativa. Camiseta da coleção 2026. 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E tem mais 4 mini perfumes da Amaca com fragrâncias com alta fixação, viu? E uma fragrância mais cheirosa que a outra. Para você, Suzete Alves, do 6672. Ele já está aqui, Mano Papi.
1: Eu!
0: Tudo bom, Mano Papi?
1: Bem, você, Edu?
0: Esses dias todos aí, cobrindo as férias do nosso querido...
1: Rafael Guidotti.
0: É, amigo velho.
1: Amigo velho, isso!
0: Vai começar o... Forró Nativa,
1: isso.
0: Mano Papi, Mano Velho e Mano Novo, você pode fazer o seu pedido, participar com a gente, 9198-441-6545. Isso, tá tudo no seu nome, viu?
1: Tudo no meu nome, sextou!
0: Hoje é sexta-feira e com ela vem mais um fim de semana, muita gente tá emendando, quem não emendar também não tem problema, sexta vai passar rapidinho. E à noite eu te espero aqui no nosso Cantinho do Amor a partir das 10 da noite, horário de Brasília, que hoje nós teremos a voz do Brasil. Beijo pra quem é de beijo. Abraço para quem é de abraço. Cuida bem de você para mim. Bom descanso. Uma ótima sexta-feira para todo mundo. Vem aí, Forró Nativa com Mano Papi. E a gente se fala hoje à noite. Eu te espero aqui no nosso Cantinho do Amor. Tchau, gente. Tchau, Mano Papi.
1: Tchau, Du.
0: Valeu.

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0: Sextou, minha gente! Dia 5 de junho de 2026, muito prazer! Eu sou o Mano Pap, o André Costa, que vai ficar com você até às 6 da manhã no nosso forró! Sexta-feira é com cara aí de feriadão, pois é, né? Teve gente que emendou, teve gente que aproveitou, vai poder curtir demais esse feriadão. E sexta-feira você sabe, né? Sexta-feira o que que acontece?
1: É sexta-feira, bota pra torar!
0: Bota pra torar no nosso Forró Nativa! Tá liberado o zap pra gente conversar. Forró Nativa, mano velho, mano novo! 9198-441-6545. Bom dia!
2: Oi, bom dia!
0: Quero ouvir o seu áudio, quero saber de onde você é, qual música você quer ouvir, qual forrozinho. Quer mandar beijo? Quer mandar abraço? Quer homenagear alguém? Quer falar onde você tá trabalhando? Manda pra gente também, que a gente tá sempre à disposição pra você participar com muita música boa! Muita alegria também, bota pra torar, minha gente! Bom dia pra você, amigos trabalhadores da madrugada, você que tá chegando em casa agora, curtindo a Nativa, ou você que tá aproveitando aí o feriadão. Vamos começar com aquele forrozinho pra dar muita alegria, muita diversão, pra agitar nossa madrugada de sexta-feira. Bora! Então,
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0: Aviões do Forró, blá blá blá, pra começar, são 2h10, horário de Brasília. Bom dia!

sucesso, né? A Nativa é tudo muito mais, Dominguinhos, gostoso demais pra sexta, hein, gente? Olha que coisa maravilhosa, esse pé de serra maravilhoso. Começamos muito bem o nosso forró dessa sexta-feira, dia 5 de junho de 2026, hein? Olha, quero ver aqui o seu beijo, o seu abraço. Nosso zap tá liberado, 9198-441-6545. Deixa eu ouvir o famoso grito de guerra. Tá bom esse grito hoje, hein? É, tá forte, hein? Ah, gostei de ver. Sabe o que eu posso falar pra você também? Você deixa essa preguiça de lado. Acorda, dorminhoco! Acorda, acorda, acorda! Porque, ó, aqui tem muita alegria, tem muita diversão e, ó, tem muita coisa boa. Ó, menino, que isso? Vai acordar assim os outros, não? Aí também não, vai matar os outros de

0: Susto não, gente, quer que chegue o ouvinte. Não que o ouvinte vá embora, não toca mais essa buzina não, para com isso. Bom dia, nosso zap tá bombando já, 2h17 no horário de Brasília.
1: Bom dia, mano, papi. Bom dia para os nativeiros. Aqui é o Célio de São José dos Campos, indo para o CEAGESP, ouvindo a Nativa FM, a melhor do Vale do Paraíba. Ô, mano, papo.
0: Diga.
1: Quero que você põe aquela música pra mim aí. A Bomba do Cabaré, Mastruz com Leite. Obrigado, bom dia para todos os nativeiros.
0: Bom dia, tô ouvindo aí o caminhãozão já, hein, ó, sai da frente, menino. Essa boa viagem pra região do CEAGESP, boa madrugada pra você aí também, aos amigos feirantes, aos amigos do CEAGESP de todo o grande Brasilzão. Tem mais, bom dia.
2: Bom dia, mano velho, bom dia, mano novo, bom dia, mano...
0: Papi,
2: Abel Juriti, sou de Lamarão, na Bahia, mas atualmente moro em Joinville, Santa Catarina, sou vigilante, todo plantão, até às 7 da manhã, e um abraço para todos os vigilantes do Brasil, toca aí, qualquer forró pra mim é bom, alô mano velho, alô mano novo!
0: É isso aí, um abraço pra você também, menino, os vigilantes de plantão sempre ouvindo a sua nativa, pra espantar o sono, gostei de ver, já separei uma boa aqui, hein, Cintura de Mola, vamos tocar, oi Orsano, bom dia!
3: Bom dia, mano papi, bom dia, mano novo, bom dia, mano velho, aqui é o Orsano Rideres, de Barra do Sul, Santa Catarina. Mano, papo, toca qualquer um aí de Amazã.
0: Amazã.
3: Oferecer aí a todos os vigilantes, padeiros, caminhoneiros e a todos que estão na escuta. Um abraço aí a todos.
0: Um abraço, Orsano. Tá anotadinho, já deixei separado também. Bora então atender os seus pedidos no 9198-441-6545. Vocês estão brilhantes nessa madrugada. Tô amando a participação de vocês. Vem fazer o nosso forró juntinho. Vamos começar então com o Mastruz? Então bora, bomba no cabaré aqui.
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0: Alternativa é tudo e muito mais. Forró do bom com o Amazã, a cabritinha no nosso Forró Nativa. Não perde a hora, não. Bora acordar aí, gente. 2h31 no horário de Brasília. Muito bem-vindos ao nosso Forró. E lógico, tem aquele convite especial no 9198-441-6545 para você mandar um áudio salvo nos seus contatos. Lembrando, hein, gente, para todo mundo poder participar, vamos fazer aquele juramento do dedinho. Áudios de até 30 segundos, tá bom? Pra cima, alegre, divertido, pra gente deixar nosso forró ainda mais alegre e mais animado. Certo, senhor Jonas Padeiro, bom dia!
1: Bom dia, mano, velho! Bom dia, mano, no! Bom dia, mano, papi! Sextou, mano, papi!
0: Sextou!
1: Dia dos 3M, dia 5, mano, papi! Ô, mano, papi,
0: diga.
1: Será que dia 5 quem trabalha em dois lugares corre o risco de receber de um, mano, papi, com feriado de ontem? Aqui é o Jonas, padeiro da Brasilândia. Passa uma quadrilha do Gonzagão, oferecer todos os padeiros e o pessoal da estrada, mano, papi.
0: Esse Jonas, se receber de um só, meu amigo, você vai atrás do outro. Falou, amigo, tô trabalhando em dois empregos, eu preciso do outro salário também.

0: Valeu, Zé. Já tá na mão aqui pra gente atender já já. Oi, Iraci, bom dia.
1: Bom dia, André. Aqui é Iraci Vieira. Estou trabalhando ligadinha no Forró Nativa. Eu moro em Itacoaxetuba. André, eu queria ouvir a música de Francis Lopes, Eu Não Sou Avião, Mas Vou Te Levar Pro Céu. Desejo para você um ótimo programa e uma ótima sexta-feira. Beijo, beijo, beijo.
0: Beijo, beijo, beijo, Iraci. Mandou super bem no pedido. A gente vai atender todos esses também. Participando todo mundo aí, deixando o nosso zap bombando na sexta-feira. Parabéns a todos, viu? Cada dia mais bonito, cada dia mais incrível a sua participação e lotando as madrugadas da sua nativa. Obrigado, obrigado, obrigado. E manda nos grupos aí do trabalho, da onde você tá, da família, dos amigos, dos vizinhos do bairro, pra ouvir a nativa durante toda a madrugada também. Ou no grupo aí de trabalho aí, você, meu amigo vigilante, motorista de aplicativo, que tem um monte de grupo aí, hein? Bora botar pra torar nessa sexta-feira e bora atender pedido, né, gente?
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0: minha filha, só sai.
1: Vamos ver, só sai. É. Você tem que ter cuidado com a sua vida, meu filho, que eu já cortei dentro do gato uma vez. Tem gelo aqui? Tem?
0: Isso é essa, mulher.
1: Pra eu cortar de novo é rapidinho.
0: Eu
1: corto e tô com o gato.
0: Chega, vamos mudar
1: de música.
0: Chega esse negócio.
1: Como é assim?
0: Vambora.
1: Vambora?
0: Vambora.
1: Vamos,
0: vamos, chega. Para com esse negócio. Chega, chega, vai.
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0: Já não tiver tudo e muito mais, Dantas do Forró, Nervo Ótico. Alô, alô, meu amigo Dantas. Dantas do Forró, que vai estar domingão no primeiro arraial do portal Paraisópolis. Atenção, toda a Grande São Paulo tá convidada. Vai ter Dantas do Forró, Caju Karaokê, Sérgio Avelar. Daqui a pouquinho a gente toca a música do Sérgio Avelar. Vai ter também o Diego Vitaliano, que toca uma música, gente. Sete Rapariga e o Manã. E ele falou aqui no Forró pra gente que é uma história real. Você já ouviu Sete Rapariga e o Manã? Ouve no nosso Forró hoje, depois você me conta se você acha que é real ou não. Ah, quero só ver, hein? Ó, domingão então, a partir do meio-dia, tem então o primeiro arraial do portal Paraisópolis com muita comida típica e é lógico que muito forró maravilhoso. Eu quero saber no 9198-441-6545 o que você tá achando do nosso forró, hein? Hein?
1: Gente, vixe Maria, minha gente, aqui é bom demais, rapaz.
0: Ah, é bom demais, tô gostando também, tô gostando. Para de rir, menino, se controla, para de falar da minha tossida. Deixa eu não posso, senão eu fico que nem o velho do pigarro, não dá não. 9198-441-6545, ninguém me mandou nenhuma receita pra curar esse trem. Ah, meu Deus do céu, eu quero curar disso, sai de mim, diacho. Já tem mais, fica com a gente.
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1: Ah, não tiver tudo e muito mais. Diego Vitaliano, sete rapariga e uma anã. Eu falei. E aí, o que, que você achou dessa música? É história real. Diego Vitaliano falou que é real essa história aí. Sete rapariga e uma anã. E o Diego vai cantar esse e outros sucessos no primeiro arraial do Portal Paraisópolis, Zona Sul de São Paulo, domingão agora, no final de semana, a partir do meio-dia, tá bom? Vai estar também o Sérgio Avelar, o Dantas do Forró. Já já o Dantas canta, o Serginho também. Vai ter a Vanessa Tempestade e o Gilberlândia Encantos também e o Caju Karaokê. Meio-dia, 7 de junho, junta todo mundo, vai curtir, porque vai ter forró bom demais e lógico que vai ter também, muita comida boa também, aí é maravilhoso, né? Essas gostosuras juninas, 9198-441-6545, mas ó, são 3h15 no horário de Brasília, sextou, hein? Bota pra torar, bota pra torar. Bota pra torar! Bom dia!
2: Bom dia, bom dia, bom dia, mano papi! Zé Brilhante de São Carlos, já tô sintonizado já, mano papi! Bom dia, mano novo, mano velho, mano baby, Dai 40, todos os maravilhosos locutores da Rádio Nativa. Você, mano papi, você está brilhante na programação. Você, mano papi, você é terrível!
1: Terrível, Zé!
2: Tamo junto!
1: Tamo junto, Zé Brilhante! Ele mandou aqui embaixo falando aqui, ó. Toca provocação de vizinha Amazã. Um abraço! Oi, Reginaldo, bom dia!
3: Bom dia, mano velho, bom dia, mano novo! Bom dia a todos da Nativa! Bom dia a todos os ouvintes! É o grande Reginaldo, o grande Banha. Ô, meu querido, manda uma música pra nós, Forrosando pela Bahia, já que nós estamos em época de São João. Um forte abraço, fica com Deus, meu
1: forte
3: querido.
1: Forte abraço, Reginaldo, tá separado. Oi, Célio, vai descansar agora, Célio, bom dia.
4: Bom dia, mano velho, bom dia, mano novo, aqui é o Célio, bom dia, mano papo, aqui é o Célio da Paraíba, taxista, terminal rodoviário TT, destino a Guarulhos, aqui descansar um pouquinho. Ô, mano papo, toca aquela música lá do Luiz Gonzaga pra nós, Haja Fum, Haja Fum. Participação de Elba Ramalho.
1: Tá separado. Celinho, a música é farinhada, é isso? Já tá na mão aqui. E eu quero te ouvir no 9198-441-6545. Porque vocês estão mandando muito bem, estão arrasando. Esses colegas de auditório, como diz o amigo velho Rafael Guidotti, que tá de férias, hein? Volta dia 22 de junho com você aqui no Forró. E muita gente perguntando de mano velho e mano novo. Depois de 22 anos, todas as madrugadas com você aqui na sua Nativa. Também estão descansando, mas ó, ouvi dizer que eles estão sempre acompanhando. Então, se você quiser mandar beijo, mandar abraço, eles estão de ouvido ligado aqui no nosso forró para saber se a gente está deixando a casinha em ordem com vocês todos, tá bom? Bora de muita música boa!
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0: O zap tá sempre liberado, né? Deixa eu ver aqui quem tá por aqui agora. 9198-441-6545. Lembrando, áudios de até 30 segundos. Você que sempre ouve o forró ou tá passando aí pelo forró, acabou de chegar? Primeira vez? Manda áudio também. Conta pra gente o que você tá achando. Bom dia, Rogerinho!
1: Bom dia, Nativa FM. Aqui é o Rogerinho de Tu Carreteiro. Ligadinho aqui no Cargueirão. Primeira vez participando aí, cara. Mano velho, mano novo, acho que é isso que é o lema aí, né?
0: Isso.
1: Mano VAP, se for errado, me corrija aí, primeira vez participando aí, Rogerinha de Tu. Quero mandar um salve pra todo mundo que tá na galerinha do Puxa aí, da vitamina do suco do pica-pau, hein? Bora ali fazer um descarregamento. Tamo junto!
0: Valeu, Rogerinho! Salve! Salve, Rogerinho, bom descarregamento, mas... Mano VAP? Não, menino, Mano PAP! Ah, agora sim! Tá anotadinho aí, Rogerão? Um abraço pra você, obrigado pelo carinho. Primeira vez participando. É, Mano Velho e Mano Novo. Mais de 40 anos, 46, 47 anos dedicados aí ao forró. Ó, vou falar, hein? Os meninos são bons, hein? E tem energia demais ainda pra queimar. 9198-441-6545. Deixa eu atualizar nossa tela. Tem muita participação. Obrigado demais pelo carinho. Oi, Haroldo.
2: Bom dia, mano papo. Bom dia. Aqui é o Haroldo. Sou padeiro. Esse Jô é um barato. Meu Jô, rapaz. Que é isso? Recebendo um, tem que correr atrás de outro, meu parceiro. Mano Papo, toca um forró pra todos os padeiros de madrugada, todos os caminhoneiros, Mano Papi. Ah. Um abraço, Mano Papi. Tchau e obrigado.
0: Valeu, Haroldo. É, ele tá falando, porque o Jonas comentou agora há pouco, e se eu trabalhar em dois empregos e só receber de um no dia quinto, no quinto dia útil? Tem que correr atrás do outro também, menino. Não pode parar, não. Bom dia.
3: Bom dia, Mano Papi. Tudo bem?
0: Bem?
3: Você tá se saindo muito bem. Tornou as madrugadas muito mais alegre. Mano Papi, manda aí pra gente, pro pessoal aqui de Araraquara, mas trouxe um leite, noite fria, um bom programa, boa sexta-feira pra todos nós.
0: Amém.
3: Um abração, meu querido.
0: Um abração pra você também, mais participação chegando.
4: Bom dia, bom dia, bom dia, bom, bom dia. Nação, nação, nação, Nativa FM, bom dia, Mano Papi. Bom dia, mano velho, bom dia, mano velho, bom dia, mano novo. Vamos aí. Tem gente que não, nunca pede, né?
0: Sim.
4: Mas eu vou pedir uma música aí diferente aí. Toca aí a melhor aí, do alemão, do forró, tá da minha cidade aí, do capixaba aqui.
0: Fechou, capixaba, tá anotado. Alemão do forró, já já a gente atende também. E você pode continuar. 9198-441-6545. Tem muita música boa ainda, hein? 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

0: Esportiva é tudo e muito mais. Sérgio Avelar, orgulho de ser nordestino. E o Sérgio também faz parte aí da grande primeira quadrilha, primeiro arraial que vai ter em Paraisópolis. Bora curtir, domingão? Já estamos na contagem regressiva, é. O Sérgio Avelar vai estar lá, o Diego Vitaliano também, o Dantas do Forró. Atenção, toda a grande São Paulo convidada, hein? Pra aproveitar forró, comida boa, aqueles momentos de lazer que todo mundo gosta. Ainda mais nessa época do ano, né? Festa junina, diversão, alegria, música boa. Então anota aí, 7 de junho, a partir do meio-dia, já dá pra acordar um pouquinho mais tarde, domingão, aproveitar. Primeiro arraial do portal Paraisópolis, tá bom? Vai ter Gilberlândia Encantos, Vanessa Tempestade, também o Dantas do Forró, Caju Karaokê, a Sérgio Avelar, que você acabou de ouvir, e o Diego Vitaliano, que você ouviu também aqui no nosso Forró. 7 de junho, a partir do meio-dia, Rua General João Pereira de Oliveira, número 21, Paraisópolis, aqui na Grande São Paulo, tá bom? Aproveita aí pela gente, porque a gente vai estar aqui no plantão de domingo, e aí você manda aquelas fotos, faz aqueles vídeos, tem aquelas recordações maravilhosas em família, não é verdade? Ou com os amigos também, por que não? Aproveita aí, ó, e marca a hora também, porque já são 8 minutinhos para as 4 da manhã. Como passa rápido, hein? A nossa madrugada tá gostosa, tá animada, tá agitada. E é lógico que você pode continuar mandando sua mensagem no 9198-441-6545. Tô de olho aqui no zap, hein? Tô respondendo você, já separando os pedidos pra gente sempre colocar. Manda áudio também, fica à vontade pra gente conversar nessa sexta-feira que tá só começando, hein? 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

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Só tem escuma? 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

mão no meu ombro e diz: Gonzaga, acabou a festa. Eu digo: oxe, acabou a festa? Acabou pra você. Você agora vai tocar. Você que é o tocador, você tá aqui fazendo arte, tá fazendo até teatro e vai tocar. Depois tá certo. Aí eu cheguei perto do Anselmo e disse: Anselmo, passa a sanfona pra cá e vai dançar com Carolina. Mas não vamos pra longe não, hein? Fica dançando aqui em volta de mim. 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Aí eu caprichei. 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

Aí eu saí com Carolina Anselmo. 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

0: 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Quanta gente chegando no nosso forró. Bom dia, bom dia, bom dia. São 4h14. Agora virou 4h15. Você acabou de chegar, acabou de acordar, acabou de chegar na Nativa. Então só posso te dizer uma coisa. Bom dia.
1: Oi, bom dia.
0: Excelente sexta-feira pra você, as primeiras horas do dia, e você já juntinho no Forró Nativa, mano velho e mano novo. Deixa eu atender mais pedido, porque não para de chegar mensagem no nosso zap 9198-441-6545. Obrigado demais por todo esse carinho essa semana inteirinha. Todos os dias eu tenho visto aqui, no final, quando a gente vai embora, entrega pra o Jones Mendes, pro nosso Coração Sertanejo, também as participações, né? E aí a gente dá uma olhadinha e vê que cada dia mais tem mais gente conhecendo, mais gente chegando, mais gente compartilhando, falando, olha, Nativa, eu contei pra um amigo meu aqui, pra um vizinho do forró, ele adorou. Só tava com vergonha de mandar áudio. Não tem vergonha, não? Bora mandar áudio. Sexta-feira, bota pra torar. Bom dia!
2: Bom dia, mano velho, mano novo, mano baby. André,
0: eu
2: mandar um abraço também pro Rafael. Rafael deve estar só curtindo as férias, hein? Deve estar em algum hotel nesse momento aí, só ouvindo a Nativa e curtindo as férias. Ô André, hoje você toca dois amores com Dantas do Forró. Manda aí pra todos os ouvintes. Aqui é o Francisco de Itaperuá.
0: Valeu, Francisco! Chico, tá anotado. Já já a gente vai tocar Dantas do Forró, então. Dois amores. Bom dia, Jorge.
3: Bom dia, mano, papi. Eu sou o Jorge Luiz, moro no Jardim Aeroporto de Congonhas. Eu gostaria de ouvir Feira de Mangaio com a Clara Nunes. Eu ofereço para a Amor e Filho, mano velho, e para o Rafael Guidotti, que ambos estão de férias, descansando merecidamente, e que nós, ouvintes, estamos aguardando o retorno dele de braços abertos.
0: De braços abertos e ansiosamente, é verdade, amigo velho, tá de folga, tá de férias, até o dia 20 de junho, anota certinho aí, dia 22 ele volta aqui pra titularidade do nosso Forró Nativa. E ó, obrigado demais a você que tem sempre mandado mensagens de carinho pra mano velho e mano novo, que também estão curtindo merecidas férias, muita gente perguntando. Obrigado, viu, gente? Tudo que passa aqui pelo zap a gente manda pra eles, fala, ó, mano velho, mano novo, acaba logo essas férias. Eles merecem descanso, mas a gente sente saudade, né? Oi, Jorge. Oi, Jorge, já foi. Cadê? É o Peixe. Bom dia, Peixe.
4: Bom dia, mano velho. Bom dia, mano novo. Bom dia, papi. Bom dia aí, a galera ainda é perigoso. A galera da Copa Trans aí. Falou, Esmeraldo. É o Mita, o Ita. Melry. Ao Vassoura. Galera toda aí do Vicentão do Valpa aí, bom dia aí. Bom dia, o Boquinha da Nike aí, câmbio da Pabimaz, né? Perigoso? É, papi, toca pra nós aí, o cabelo prateando aí do Luiz Gonzaga.
0: Fechado, peixe. Dá notado, tá copiado positivo. Mas primeiro a gente vai de Clara Nunes e aí a gente vai continuar atendendo todos os pedidos. Vai mandando, vai chegando, vai curtindo. Sexta-feira, gente, bota pra torar.
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0: 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Dantas do Forró, dois amores. Esse é o Forró Nativa. Seja bem-vindo, seja bem-vinda. Muita música boa, diversão e sexta-feira. Oh, coisa boa, não é? Passa tempo, passa voando. E ó, só tem uma coisa pra dizer pra você. Obrigado demais por todas as participações. Tem fila hoje, gente, pra atender. Olha, vocês estão, ó, botando pra torar mesmo no nosso forró. Tenho certeza que mano velho e mano novo estão curtindo demais todo esse carinho de vocês com o nosso forró. Vamos pro zap no 9198-441-6545, mas antes, deixa eu mandar um abraço pro Gerson. O Gerson falou aqui: bom dia, mano novo, mano velho, mano papi. Manda um abraço pro pessoal de Esperança, na região da Paraíba. Alô, pessoal da Paraíba, Nordeste brasileiro, que é muito mais nativa também, ó. Beijos, muitos beijos pra você. O Brasil inteiro é muito mais nativa. Oi, Irã, bom dia pra você no nosso zap também.
1: Bom dia, mano Fábio, aqui é Irã do Aço, saindo da balada agora do Vila Country, sentido aqui a Marginal Tietê. Cara, que forró maravilhoso, hein? Um abraço pro Mano Velho, um abraço pro Mano Ovo e todos ouvindo a Nativa FM. Valeu!
0: Valeu, Irã! Vila Country, pra todo o grande Brasil entender, é uma casa de shows aqui muito conceituada e faz tem muitos shows, atrações, muitos eventos. Então, pessoal, aproveita aí, porque tem gente que tá no feriadão também, aproveitando, não é? Tem gente que vai conseguir 4 dias. Já curtiu ontem, vai curtir hoje, sábado e domingo também. Então é isso. Valeu, Irã! Bom retorno pra casa, bom dia!
2: Boa noite, Mano Papi, Mano Beijo.

0: mano velho e mano novo. Que Deus abençoe mais um dia pra nós.
1: Amém.
0: Que Deus abençoe. A Rocha, por favor, se puder colocar aí, desejo de menina, diga assim pra mim, eu agradeço, mano papi, um abraço, nego velho.
1: Um abraço, Ricardo, já tá feliz então, né, que a gente atendeu agora há pouquinho aqui no nosso Forró Nativa. Tem mais participação chegando no 9198-441-6545, é o Edivan Antônio, mandou em texto, tá? Você também pode mandar mensagem de texto, se você preferir. Ah, André, não gosto muito de áudio não, viu, gostaria de escrever, pode escrever também. O Edivan falou assim, bom dia, manos, é, mano Guidotti também de férias, mano papi, é o Edivan, ouvindo o melhor da madrugada e mais uma vez parabenizando o Alto Astral e a apresentação do Forró Nativa. Valeu, Edivan. Se possível, toca pra nós a Saga do Vaqueiro com Catuaba e com Amendoim ao vivo. Lógico que a gente atende. Vou falar, hein? Todo mundo curtindo a Catuaba com Amendoim. É, pedindo Saga de um Vaqueiro. Já, já a gente vai atender. Tá bom? Continua aqui no nosso forró e mandando aqui também a sua mensagem 9198-441-6545. A Maveloso tá brava. Gente do céu, ela tá brava, mulher. Falou, cadê meu sucesso do Amazã? Ah, se quer Amazã, a gente vai atender também, então. Tá bom, Mavelucci? Beijo pra você que tá sempre acompanhando. Mas quem vem cantar agora é ele, o cãozinho dos teclados, Frank Aguiar.
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1: Ô, mulher valente, me deixa em paz.
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0: Pega, Guiar. Covardia, vai se comer, que não vai fazer compra. Para a sua garupa.
1: Aqui não entra nada, minha filha, só sai.
0: Vamos ver, só sai. É. Você tem que ter cuidado com a sua vida, meu filho, que eu já cortei dentro do gato uma vez. Tem gelo aqui, tem?
1: Isso é essa, mulher.
0: Pra eu cortar de novo é rapidinho.
1: Eu te mato.
0: Eu corto e vou pro gato.
1: Chega, vamos mudar
0: de música. Eu corto e vou.
1: Chega esse negócio.
0: Comer é assim.
1: Vambora.
0: Vambora?
1: Vambora.
0: Vambora.
1: Vamos, chega. Para com esse negócio. Chega, chega. Vai.
0: Ah.

0: Para tiver tudo e muito mais, Amazã Forró do Bom. Para fechar mais uma hora do nosso forró. Olha, vou falar, tá muito bom, tá divertido, tá alegre, tá gostoso, não tá não? Palmas para vocês que estão fazendo toda a programação com a gente. Esse auditório mais animado, gostando demais, hein? 9198-441-6545. Vocês estão participando e ó, fogos para vocês. Fogos, fogos, fogos. Vocês merecem muita comemoração, muita festa boa, é, pois é, não é, criançada? É, pois é, você que tá chegando agora na Zona Ativa, uma ótima manhã de sexta-feira, dia 5 de junho de 2026, já? 4h53? Ah, são faltando 5 minutinhos, 7 minutinhos para 5 da manhã. Já estamos caminhando para a última hora, mas é lógico que a gente já está atendendo vários pedidos aqui para a próxima hora. Então você fica ligado, não sai da Zona Ativa. Vai pegando o cafezinho, vai pegando aí também aquele pãozinho maravilhoso. Ou de repente, você que está trabalhando aí, acabou, não tem mais nada para comer, só aumenta o som aí, vai curtindo e toma aquele cafezinho com a gente, hein?
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6: Essa é a mais bela canção que conta a história da vida de um vaqueiro nordestino. E o Forró Mastruz com Leite tem o maior prazer de cantar.

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Zezinho Barros, rola essa bola no nosso Forró Nativa. E atenção, Zezinho Barros vai estar no Arraiá dos Namorados dia 13 de junho a partir das 6 da tarde. Vai ter Dantas do Forró, Carneiro do Acordeon, Mano Velho e Mano Novo, Cícero do Assaré. Bora, bora curtir junto com o Mozão, hein? 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Ah, é o mês dos namorados, é o mês dos mozões de plantão. Bora aproveitar, bora curtir. Falando em curtir, qual música você curte, hein? No nosso Forró 9198.

0: 4416545. Bom dia!
1: Bom dia, mano novo! Bom dia, mano velho! Bom dia, mana baby! Bom dia, mano papi! Eu gostaria de ouvir uma música com Saia Rodada. Muito obrigado, viu?
0: Saia Rodada, Neide! Já tá anotadinho, bom dia!
2: Bom dia, Nativo! Bom dia, mano velho! Bom dia, mano novo! Bom dia, André! Quem tá falando é o Sidney, da Peruá. Falando aqui diretamente de Osasco, Jardim Piratininga, API, beleza? Um abraço nosso amigo Danta do Forró. Se for possível, André, tocar um Tom Oliveira, Paraíba, Coisa Rara. E domingo estaremos lá no Paraisópolis, se Deus quiser, a partir do meio-dia. Valeu, convidando toda a galera para ir curtir o forrozão com Danta do Forró. Valeu, galera. Até lá, se Deus quiser. Nativa, muito mais.
0: Valeu, menino. Obrigado, viu, pelo carinho, pela participação. É o primeiro arraial do portal Paraisópolis. Alô, grande São Paulo. Bora curtir um forrozinho bom demais? É, dia 7 de junho, domingão, a partir do meio-dia, com muita música boa também e Dantas do Forró, é claro. Oi, Fátima, bom dia.
3: Bom dia, André Costa. Bom dia a toda a equipe do Forró da Nativa. É a Fátima aqui do Tatuapé, passando para desejar uma sexta-feira que seja um dia muito lindo para todos nós, com muitas alegrias, muito sucesso pra Rádio Nativa, que é tudo e muito mais, e te pedir, André, como sempre, toca pra mim Flávia Mansa, Flávio Leandro, Fagner, se você puder tocar Fagner, Saudade de um Beijo. Ai, eu amo essa música. Obrigada, beijo, beijo, beijo pra você.
0: A gente que agradece, Fafá. Então bora atender os pedidos, mais uma rodada aqui no nosso Forró que continua.
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0: não tiver tudo e muito mais, limão com mel, teu perfume, tua flor, no nosso Forró Nativa. Gente, passa rápido, muito rápido, porque quando eu vejo que eu vou balançar o chocalho, eu falo, meu Deus, deixa eu pegar o chocalho aqui primeiro pra balançar, porque ó, são 20 para 6 da manhã, passa rápido, ainda mais a última hora, não é? Então chegou aquele momento da gente saber como é que fica o tempo em todo o Brasil, hein, dona Mariquinha?
1: Tá chovendo aí, aqui tá chovendo. Aqui tava chovendo e agora já choveu.
2: Tá chovendo só fora, dentro de casa tá tudo seco ainda, por enquanto.
1: Tá chovendo sim, querida, tudo molhado pra fora, uma barreira, não dá nem de caminhar pelo redor de tudo.
3: Tá chovendo sim, mas ainda não tá correndo água na estrada.
1: Tá chovendo, choveu a noite inteira e tá chovendo.
0: Eu não duvido não, viu, que em algum lugar do Brasil, dona Mariquinha, choveu muito durante toda a madrugada. Vamos fazer aquela rodada pelo grande Brasilzão, vamos? No Sudeste, o tempo vai ficar predominantemente firme e ensolarado em algumas regiões. A umidade vinda do mar pode trazer chuvas isoladas no litoral, mas atenção, na capital paulista e região Grande São Paulo, o dia deve ser de sol com algumas nuvens e a temperatura, ó, vai ser de gradual elevação, mas não sobe.

tanto assim, não vai ter aquele calorão não, viu? No sul do Brasil, o tempo continua seco e ensolarado na maior parte da região nesta sexta-feira, viu? Tem predomínio de massa de ar seco. No centro-oeste, o tempo tá firme e predomínio de sol na maior parte dos estados. Então, ó, vai continuar quente e seco à tarde. Bora tomar conta aí da saúde e se hidratar por conta da baixa umidade do ar, tá bom? No Nordeste, o destaque aí tá por conta das instabilidades na região do Maranhão até a Bahia, com previsão de chuva moderada e forte a qualquer momento do dia. Para fechar, a região Norte vai ter tempo instável nesta sexta, com pancadas de chuva que podem vir acompanhadas, olha, de trovoadas. Então, região Norte, que também acompanha a sua nativa, sempre de olho no tempo, tá bom? Dona Mariquinha, então, tá tudo anotadinho aí, viu? É, tem lugar que vai chover, tem lugar que vai ficar esse tempo seco e a gente tem que tomar conta da saúde, né?

0: Não Tiver Tudo e Muito Mais, a alegria dele. João Gomes, Meu Cenário, e cantou de quebra ainda Sala de Reboco. Ah, mandou bem demais, João Gomes, no nosso Forró Nativa, que já tá, ó, quase se despedindo nessa sexta-feira. Mas antes, primeiro agradecer todo esse carinho de vocês aqui com a gente, né? Fazendo a programação, mandando beijo, mandando áudio, contando pra muita gente do nosso Forró Nativa, Mano Velho e Mano Novo, e também falando sobre saúde. 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
1: 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E a gente vai fechando o nosso forró dessa sexta-feira, desejando um dia maravilhoso. E vamos orar, vamos fazer nossa reza com o Padre Patrício para abençoar ainda mais essa sexta-feira. Bora lá, juntinho, ó. Amanhã, duas da manhã, eu tô de volta com você. Já, já tem Jones Mendes com o Coração Sertanejo. Tchau, gente. Obrigado pelo carinho.
2: Mano velho, dizem que o Padre Cícero é um santo e tem poder.
3: É isso mesmo, Mano Novo. E se a voz do povo é a voz de Deus, só nos resta dizer: viva o Santo do Sertão!
2: Viva!
3: O Padre Cícero foi tão querido no sertão nordestino que o povo criou a sua oração. A oração para ser rezada antes do agricultor sair de casa para a lida diária.
2: Vamos rezar, Mano Velho?
3: Vamos sim, Mano Novo, ao som do maestro César do Acordeon.
2: Pelas lágrimas divinais, livrai-me dos invejosos e das mãos dos criminosos e dos laços dos satanás.
3: Para botá-los para trás, Deus na frente, paz na guia. Ó Santa Virgem Maria, quando vem rompendo a aurora, iluminai-me na hora que vem clareando o dia.
2: Levanto-me e entrego-me a Deus e a Virgem Maria,
3: para com as espadas de São Jorge estar armado, com o leite da Virgem Maria amamentado,
2: para que meus braços não sejam fracos, nem meu sangue derramado pelas mãos do inimigo.
3: Quero ficar livre de todos os perigos em minha casa, junto com a minha querida família.
2: Em nome de suas cinco chagas, Jesus Cristo de Nazaré, atenda os meus rogos e me livre de todos os males.
3: Amém.

Bom dia, que Deus te abençoe. É sexta-feira, minha gente. Estamos chegando aqui na Nativa. Eu sou o Fábio Teruel. Todos os dias das 5 para 6, às 6 e 5, estou aqui até a chegada de Jones Mendes com a nossa oração, nosso momento de fé. Olha, hoje faremos algo muito especial. Eu quero fazer uma oração muito forte pelos nossos filhos. Porque quem é pai, quem é mãe, quem é avô sabe, né? Um filho é uma parte do coração da gente andando para fora do peito. A gente pode até tentar parecer forte, mas quando o assunto é filho, o coração aperta. A mãe fica preocupada com o filho. Quando o filho sai de casa, o pai tenta disfarçar, mas também sente medo. A avó reza calada, pede proteção, pede livramento, pede para Nossa Senhora passar na frente. Porque tem lugar onde a nossa mão não alcança, né? Tem caminho onde a gente não consegue acompanhar. Tem conversa que os nossos filhos escutam e a gente não sabe. Tem amizade que chega perto deles e a gente nem imagina. Tem batalha que acontece dentro do coração de um filho, dentro da mente de uma filha, e muitas vezes eles não contam para ninguém. Por isso hoje, eu quero pedir para você, mande agora para o meu WhatsApp a foto do seu filho, da sua filha, dos seus filhos, dos seus netos, sobrinhos, né? Porque tem tia que é quase mãe também, não é verdade? Se não puder agora, quando você puder, manda para mim, é o 11 93000 1234, 11 93000 1234. Eu quero apresentar essa foto, esse nome, essa família, Deus e a Nossa Senhora. E hoje nós vamos pedir com fé que Maria passe na frente e desate os nós da vida dos nossos filhos, cubra nossos filhos com teu manto, guarda, livra e protege e conduz cada um deles, né? Então manda para mim, 11 93000 1234, e aonde quer que você esteja nesse comecinho de dia, quero que você imagine as portas do seu lar se abrindo e repita comigo essas palavras: vem Maria, vem Nossa

santa, milagrosa. Pode entrar. Entra, que essa casa é sua, Nossa Senhora. A minha casa é tão simples, tão modesta, tão pequena, mas este para mim é o meu reino. Este para mim é o meu castelo, Nossa Senhora. Vem, Nossa Senhora, traz de volta a paz que eu necessito, a saúde, que é minha maior riqueza, a união e o diálogo para todos que moram e que vivem nessa casa. Cubra meu lar e abençoa minha família com teu manto, ó sagrado, Nossa Senhora. Cuida bem de mim, Santa Mãe de Deus. E hoje, Nossa Senhora, de modo especial, eu quero apresentar o filho, os filhos dessa pessoa que está me ouvindo. Olha, Maria, para essa mãe que está com o coração preocupado. Olha para esse pai que talvez esteja em silêncio, mas por dentro está pedindo socorro. Olha para essa tia, para essa avó, que reza todos os dias pelo sobrinho, pelo neto. Olha para essa família que está colocando agora diante de ti o nome e a foto de um filho amado. Maria, hoje nós te pedimos, passa na frente dos nossos filhos. Passa na frente quando eles saírem de casa. Passa na frente quando estiverem no caminho. Passa na frente, mãe, quando entrarem no trabalho, na escola, na faculdade, no ônibus, no carro, na rua, em qualquer lugar. Passa na frente quando eles estiverem perto de pessoas que nós não conhecemos. Passa na frente, mãe. Quando uma amizade errada tentar se aproximar, passa na frente. Quando uma conversa perigosa quiser contaminar o coração deles, passa na frente. Quando uma porta que não vem de Deus tentar se abrir, Nossa Senhora, desata os nós que prendem os nossos filhos. O nó da tristeza, da ansiedade, da rebeldia, das más companhias, dos vícios, da mentira, da confusão, da doença, do medo, da falta de direção. Desata tudo o nó que tem feito esse filho se afastar da paz, da família, da fé, do caminho certo. Maria, há mães me ouvindo agora que já choraram demais pelos filhos. Há pais que não sabem mais como conversar. Há avós que passam a noite pedindo: Nossa Senhora, proteja meu neto. Então, mãe, receba essa oração, receba essa súplica, receba cada foto enviada, cada nome apresentado. Nossa Senhora, proteja os nossos filhos dos acidentes, das doenças, da violência, dos caminhos errados, das escolhas precipitadas, dos relacionamentos destrutivos, de pessoas falsas. Guarda os pensamentos dos nossos filhos, mãe. Guarda o coração deles, os passos, as decisões, a entrada e a saída. Mãe querida, coloca teu manto também sobre essa casa. Que nenhuma notícia ruim chegue. Que nenhuma tragédia alcance. Que nenhuma cilada vença. Que nenhum mal tenha força contra esses filhos. Que eles voltem sempre para casa em paz. Que entrem e saiam protegidos. Passa na frente, mãe, da saúde deles, da vida profissional, da vida financeira, dos relacionamentos, Nossa Senhora, dos negócios, dos planos, dos sonhos. Eu quero agora que você diga comigo assim: Nossa Senhora, proteja meus filhos. Nossa Senhora, guarda meus filhos. Nossa Senhora, passa na frente dos meus filhos. Oh, mãe, receba essa oração. Receba cada foto enviada para o meu WhatsApp. Receba cada pedido, cada nome. Que eles sejam guardados, protegidos. Mais uma vez, repita comigo assim: Nossa Senhora, desatadora dos nós, cubra nossos filhos com teu manto. Guarda a nossa casa e proteja a nossa família. Amém. Ave Maria, cheia de graças, o Senhor é convosco. Bendita sois vós entre as mulheres. Bendito é o fruto do vosso ventre, Jesus. Santa Maria, Mãe de Deus, rogai por nós, pecadores, agora e na hora da nossa morte. Amém. Glória a Deus. Se você ainda não mandou a foto do seu filho, da sua filha, neto, neta, sobrinho, sobrinha, manda para mim. O meu WhatsApp é 11 93001234. Eu vou apresentar hoje durante o dia a Deus e a Nossa Senhora. E eu tenho certeza, eles serão blindados e protegidos. Viu? Quero que você mande a foto e escreva também essa frase: Maria, passa na frente dos meus filhos. Amém? Bem-vindo a Jones Mendes, passe o dia aqui pela Nativa. Receba agora esse abraço. Eu te amo em Cristo Jesus. Que Deus te guarde.
Que Maria te proteja. E lembre-se, os melhores dias da sua vida não ficaram no passado. Ainda estão por vir.

0: Sexta, no ar, o coração sertanejo da Nativa, com Italac, tá lá em casa. 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
1: Nativa. Oi, bom dia, tudo de bom? Nativa, bom dia. Tudo de bom nessa manhã, muito mais Nativa. Bom dia com alegria. Bom dia.

Sim, é o nosso coração sertanejo que já está no ar. É o nosso programão que já está no ar. Moda boa e alegria depois da mensagem de Fábio Teruel. Na alegria de Manu Papi, na alegria do Forró Nativa Manu Papi. Volta na próxima madrugada, você tá bem? Que bom, obrigado pela companhia. O que o termômetro e o professor têm em comum? Essa é a charada de hoje. A perguntinha que vai ficar aqui o programa inteiro. Valendo o nosso Power Bank. O que é isso? Carregador portátil de celular. Você nunca mais ficar desamparado, desamparadinha no meio do nada, sem celular. Deus me livre, guarde de uma hora dessa. Como é que ficam os vídeos, a internet, o WhatsApp? Carregador portátil, porque o

0: Nativa 6 e 8, bom dia!
1: Bom dia, já cheguei, meu bem.
0: Eu vim. A senhora chegou atrasada. Bom dia!

Nativa 6:11, a nossa vida passa a não nos pertencer quando estamos sempre preocupados com o que pensam a nosso respeito. É isso, esquece essa história.

0: Agora tivemos mais música bonita nessa manhã de Gustavo Lima cantando pra gente. Quem vem de longe, dona Guga?
1: Moda feliz. Isso é muito nativa.
0: Isso é muito nativa. Logo cedo, então, muito nativa. É muito nativa. 6h15, bom dia, bora! Carregador portátil de celular é o presente. Charadinha do dia tá aqui já bombando na sua manhã. O que é que o termômetro e o professor têm em comum?

0: galera, Marcelo.
1: Bom dia, Jones Mendes. A charadinha de hoje, ambos medem nível de conhecimentos.
0: Ixi, errou. Já tô pra... O termômetro mede nível de conhecimento. Desde quando febre é conhecimento de alguma coisa, rapaz. Ah, vocês são de novo. É dia de rodeio. Lúcia.
2: Jones, vamos lá, Jones. Ambos têm grau.
0: Ambos têm grau. Não. Nosso zap 9198-441-6545.
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0: Eu tô no meio, Derivaldo.
4: É que o professor dá aula. E esse aí, mede a pressão.
0: Mede a pressão.
3: Tem um sanfoneiro pra ninguém ficar parado. Pro cara que é solteiro.
0: O termômetro mede a pressão, não sabia.
5: Sabia não?
0: Não sabia não.
3: Chega de conversa, vamos nessa.
0: Mede a pressão.

0: só Nivaldo.
1: É que ambos têm grau de Jones Mendes.
0: Tem não. Tira o pé do freio. Nem sempre. O dia tá tão lindo. Oi, é dia de rodeio. Tá bom que tá danado. Márcio.
2: A resposta da charadinha de hoje, será que é porque os dois medem a paciência da gente?

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0: Hora de piadinha, dona Guga.
1: Gosta de piada, né?
0: Adoro.
1: Então vamos com a Vanessa.
0: Vanessa.
2: Por que que a abelha vive com o celular?
0: Com a abelha vive com o celular? Sei lá, Vanessa, me diga.
2: Porque ela vive no...
0: Não. Como é que é?
2: Porque ela vive no...
3: Essa é de vocês!

Nativa, bom dia, 6h31. Ontem foi feriado de Corpus Christi. Por esse motivo, as agências do INSS vão ficar fechadas hoje também. Atividades serão retomadas na segunda. O atendimento pelo 135 funciona no horário comercial por telefone e pelo aplicativo pela internet.

0: tiver muito mais alegria de Edson e Hudson no coração sertanejo. Do mundo nada se leva. Bom dia, pessoal. 6h38. Horário de Brasília. Tem gente aí, dona Guga, hoje, porque ontem foi um terror. Feriado, ninguém tava na escuta.
1: Até que o pessoal veio hoje.
0: Ah, é?
1: Tem uma galera falando com a gente hoje.
0: Oba! Aê, sim! Galera! Galera! Alô, galera! Carregador portátil para celular é o presente de hoje. Um Powerbank da Nativa. Cabelo novo.

0: que é que o termômetro e o professor têm em comum? Termômetro, professor, professor, termômetro. O que é que os dois têm em comum?
1: Vai lá em casa passear, vai, vai, cabelo doido, vai.
0: Severina.
2: É que ambos medem um nível, grau de algo, mas não produzem.
0: Nossa, nossa, palmas pra ela. Mas não tem nada a ver.
3: Errou!
0: Muita explicação, né?
1: Embora pra Belogia que não posso ficar vivendo pertinho dela, minha vida é só chorar.
0: Sérgio!
4: Ô, Johnny, será que os dois servem pra medir a temperatura do homem e da mulher, hein?
0: Oxi!
1: Vai acabar de me matar.
0: Vem cá, professor, vem medir a minha temperatura. Tá viagem. Sérgio, é muita viagem. 6h39. Bom dia, tudo bem? Bom dia.
1: Você diz que bala mata, bala não mata ninguém. A bala mata, mas me mata é o desprezo do meu bem.
0: Antônio!
5: O termômetro falou assim pro professor: rapaz, vai tomar banho que você tá com as catingas medonhas.
1: Acaba de me matar.
0: Quem tá falando de o quê? Falou quem pra quem, rapaz? Que loucura é essa? Gente, traga um café aqui pro Antônio, por favor. Ele tá precisando. Que loucura, rapaz. Vamos lá, Antônio, preste bem atenção no enunciado, no enunciado da questão. O que o termômetro e o professor têm em comum? Não é o que um falou pro outro. Loucura, rapaz, que absurdo!
1: Despreza a dor no meu peito e frama.
0: Que coisa doida!
6: Que coisa absurda!
0: Não é?
1: Não me ama.
0: Cabelo loiro.
1: Cabelo loiro, vai lá em casa passear. Vai, vai, cabelo loiro, vai acabar de me matar.
0: Você, Valdemir, vai lá, brilha.
4: O termômetro mede a temperatura. E o médico mede a mentira que o cara tá contando pra pegar um atestado.
0: Não tem médico. Não.

0: Não tem médico nenhum. O povo tá bem louco. Sexta-feira. O negócio tá empolgante.
1: Empolgante.

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0: Dona Guga, nós temos mais... Cadê Dona Guga? Saiu. Piada da Lilian.
1: Você sabe qual é a ciência que transforma cachorro em gato?
0: Poxa, ciência que transforma cachorro em gato, não existe isso não. Qual é?
1: É alquimia.
0: Alquimia. Al do cachorro. Mia, Mia do gato. Al. Você é verde.

2017, o avanço da safra de cana-de-açúcar no centro-sul do Brasil ampliou a oferta de etanol no mercado e provocou uma queda nos preços do biocombustível nas bombas em maio. Segundo o levantamento, o etanol hidratado registrou um recuo médio de 5,6% no mês. Está mais barato o álcool? É.

0: A Nativa é muito mais alegria de geligeno, freio de mão, no nosso programa espetacular, Dona Guga.
1: Coisa maravilhosa esse programa, mas tem um problema.
2: Já tem um problema, acaba rápido. Acaba
0: Carregador portátil para celular da Nativa, vamos dar presente nesse programa que tem um problema. O que o termômetro e o professor têm em comum, Jefferson?
3: Bom dia, Jones. Respondendo a charadinha de hoje, ambos, às vezes, dão zero.
0: Não é nada bom. Nem termômetro dá zero, tá muito frio. Muito menos a gente vê o zero do professor. Você tá doido. Jefferson Luiz Branquinho. Tudo bem, seu Branquinho? Carregador portátil de celular você ganha, meu rapaz. Olha que maravilha. Nunca mais vai ficar sem celular. Não tem desculpa agora. Ai, eu fiquei sem celular. É que eu tava sem bateria. Mentira! Jefferson, agora tem um carregador da Nativa. Volta segunda, 6 da manhã. Já já tem mais, muito mais. 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

0: Vamos no ritmo da felicidade?
1: Mensagem para um dia melhor.
0: Hoje, o dia acordou vestindo sorrisos e eu decidi acompanhar o ritmo. Sabe aquele sentimento bom que brota do nada e faz o coração bater mais leve? É exatamente isso que eu estou sentindo agora. Estar feliz não depende de grandes

eventos, mas sim de notar a beleza nos pequenos detalhes. O calor do sol no rosto, um cafezinho quentinho, um som de uma risada sincera, uma piadinha boa. A vida ganha uma cor totalmente nova quando escolhemos focar no que nos faz bem. Que essa energia positiva transborde e chegue até você, iluminando o seu caminho e lembrando que a felicidade mora na simplicidade da vida. Bora, vamos sorrir mais, celebrar o hoje e espalhar essa alegria por aí, porque a vida passa agora.

0: Só fico bem com o seu bom dia, queridão. Bom diazão.
1: Bom dia, Nativa.
0: Tá bem?
1: Sim.
0: Elizabeth, bom dia.
2: Bom dia, Nativa. Estou aqui acordando da minha ressaca que eu não bebi e preparar aquele cafezinho. Afinal, isso é muito Nativa.
0: Como é que é ressaca que não bebeu? Como é que é esse negócio? Rapaz, loucura. Falando em loucura, prestem atenção. Eu vi esses dias na internet uma mulher, uma influenciadora, derreteu a aliança e transformou o ouro em dente. Pegou a aliança do moço que traiu, o moço que pulou a cerca, ela falou, ah é, acabou o relacionamento, pegou a aliança, derreteu, colocou no dente. Tá, beleza. Fez do limão uma limonada, de uma dor, uma alegria. Diz aí, o que é que deu ruim e você transformou em algo melhor? Doeu, mas agora não dói mais. Me conte, como é que você fez do limão uma limonada?
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0: Tem camiseta Nativa, modelador de cachos. Participe 9198-441-6545.

Nativa, bom dia, 7h15. Atenção, alunos, atenção, papais, tutores. Inscrições do Enem 2026 terminam hoje. A prova deste ano será aplicada nos dias 8 e 15 de novembro. Vamos lá, enem.inep.gov.br. Corre!

0: Carlos.
1: Ela tiver muito mais. Alegria de Zé Henrique e Gabriel. Morro de saudade. A mulher que pegou a aliança do moço que traiu, falou, quer saber? Derreteu e fez um dente de ouro. Pegou o limão, fez uma limonada. E você, que deu ruim, você falou, não, vou transformar em algo melhor. Conte aí, Madalena.
2: Foi quando o pai do meu filho me abandonou, grávida de 6 meses. Assim que ele nasceu, que ele tava com 3 meses, eu conheci o meu marido e estamos 31 anos casados, até hoje, felizes.
1: Olha aí, ó, a males que vem, vem para o bem.
3: Foi a moqueca de peixe que eu fui fazer, era muito mole, ficou tudo moído no caldo. Aí eu coloquei batata e fiz bolinho. Olha. Ficou ótimo, maravilhoso.
1: Sempre soluções na cozinha, maravilhoso. Bom, 9198-441-6545 Soluções. Camiseta nativa da coleção nova, modelador de cachos, os presentes desta manhã, Isadora.
4: Teve uma prova na escola que ganhava medalha. Eu não ganhei, eu fiquei triste. E agora estou estudando para a próxima prova.
1: Muito bom. E a próxima vai ser medalha de ouro, Isabela. Quem mais?
5: Alô?

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0: Se tudo saísse como esperamos, seguiríamos sendo sempre os mesmos.
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0: 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Romance Rosa, Ed Brito e Samuel. 7h37, bom dia. Tudo bom? Sextou? Sextou? Camiseta Nativa e modelador de caixa. Olha os presentes que nós temos no Capricho hoje. Camiseta nova da Nativa, modelador de cachos. Você não tá entendendo. Aqui a mulher que pegou a aliança do marido que traiu, pegou e falou, quer saber? Derreteu, transformou num dente. Tá lá ela com dentão de ouro. Sem um namorado, mas tá com dentão de ouro. Pegou lá o limão e transformou numa limonada, como diz o ditado popular. E o que você transformou de uma coisa ruim numa coisa boa? Fez do limão a limonada gostosinha.
1: Uma vez eu inventei de descolorir o cabelo em casa. Ficou numa cor tão estranha que nem a tabela de tintas conhecia. Mas eu encarei, já que tinha feito e o erro foi tão grande, mas virou uma tendência entre as minhas amigas. Eu transformei o limão em limonada e ainda servi pra galera toda.
0: Muito bem, montou um salão, pegou a tinta que você mesmo produziu, ganhou dinheiro, ficou rica.
2: Eu sempre usava o carro do meu pai pra trabalhar, pra tudo, né? E aí um belo dia ele falou assim, não vou emprestar. Aí eu falei, mas eu preciso trabalhar. Ele falou, então você vai alugar, vai pagar quilometragem, vai pagar uma diária. Eu falei, tá bom, eu faço tudo isso. Peguei pela última vez. No dia seguinte eu tava com o meu carro.

0: às vezes a gente precisa de um empurrãozinho mesmo nessa vida. Alguém mais? 9198-441-6545.
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0: Nativa, 12 minutos para as 8, olha ela.
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0: A Nativa é muito mais da música da semana que te dá dinheiro. Quinhentão logo mais à noite no programa Nativa, entra no grupo, é sorteio. Se você falar o nome da música, não mexe nas minhas gavetas. Quem canta, Danilo e Davi, ainda cantar um tequinho. Bora, bora. 9198-406-9646. Vanderlei, bom dia, Vanderlei.
1: Ô, Jones, bom dia. Boa sexta-feira pra você que tá aqui na Nativa.
0: Trouxe companhia,
1: companhia.
0: Hoje?
1: Companhia. A gente fala, né? 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

Nativa 3 para as 8, hoje tem seleção brasileira, aliás, último treino da seleção antes do amistoso de amanhã em Cleveland contra o Egito. Último amistoso antes da estreia na Copa. Bora!

0: Aratina, muito mais o Luanzinho que tá andando de marrom. E a moça que pegou a aliança do moço que pulou o muro, a cerca, traiu. Ela falou: quer saber daqui a aliança? Devolve. Devolveu. O cara zarpou, foi embora. Tchau. Pegou, derreteu e fez um dente de ouro. Já vi casos semelhantes. Da dor ela transformou numa coisa legal. Pegou o limão e transformou numa limonada.
1: Depois de 23 anos me separei, porque nessa época eu não tinha nada. Hoje eu tenho tudo, graças a Deus. Tenho casa, tenho carro e vivo minha vida maravilhosa. Fiz uma deliciosa limonada.
0: E o rapaz, como é que ele tá agora? Você sabe?
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0: Camiseta Nativa, linda. Coleção 2026, maravilha, espetacular. Ingressos. Ah, ingressos não. Modelador de cachos. Um modelador de cachos. Olha que legal, hein? Presentão pra quem falou por aqui nesta hora. Vamos sortear. Ganha Fernanda Cristina Ruiz. Telefone 7386. Alô, Fernanda Ruiz. Fez a sua limonada. Saiu com presente, camiseta e modelador de cachos. De verdade. Isso é muito Nativa.

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1: A seleção canarinho já está em terras gringas. Os comandados de Ancelotti treinam em Nova York, tem o último amistoso contra o Egito e a estreia dia 13 contra o Marrocos. Bora pro Hexa, Brasil.
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0: agora mesmo.
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Bom dia pra você, meu senhor. Bom dia pra você, minha senhora. Meu amigo, minha amiga, muito bom dia pra você. E aí, como é que foi o feriado? Como é que foi o seu dia? Ah, como é que foi a quinta-feira? Pôde aproveitar o lado daqueles e aquelas que fazem parte da sua vida? Que bom, que bom, que bom. Bom dia pra você, porque agora sextou. Ih, rapaz. E olha, eu sei que tem muita gente que acordou hoje meio confuso, confusa. Ontem foi feriado. Então essa sexta tá com cara de segunda, né? Mas calma lá. Porque é sexta-feira mesmo, gente. É sexta-feira, é isso mesmo. Já muda tudo. Que você comece o dia com mais gratidão do que reclamação. Mais esperança do que preocupação. O sol já...

0: resolveu aparecer bonito por aqui. Já deu uma olhada no céu aí, minha amiga? Hã? O céu tá dando espetáculo, tá lindo. E a vida tá entregando mais uma oportunidade pra gente fazer diferente hoje. Fazer melhor, ser feliz. Pra você que tá no trânsito aí, em casa, no trabalho, ou começando a correria agora, receba daí o nosso abraço, a nossa energia positiva daqui da Nativa. Que não falte força, que não falte saúde e nem motivo pra sorrir. Sexta-feira chegou. E quando a gente acorda com o coração leve, qualquer dia fica mais bonito.
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0: Bom dia! 77! Simone Mendes, Saudade Proibida.

0: jogam dentro dela.
1: A Nativa é tudo e muito mais, César Menotti, Fabiano. Página de amigos. 7:16. Eu, estagiário.
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1: Tem gente que passa a vida inteira tentando ser aceita pelos outros. Muita gente fala sempre sobre isso, todos os dias.

mudar o jeito de falar, o jeito de vestir, o jeito de viver. Tudo para receber aprovação. Mas existe uma verdade que muita gente esquece. O valor de uma joia não diminui porque alguém não soube reconhecê-la. Se alguém não enxergou o seu valor, isso não muda quem você é. Se alguém te rejeitou, isso não te diminui a obra que Deus fez em você. Você não foi criado para ser cópia de ninguém. Você foi criado com propósito, identidade e valor. E quando Deus olha para você, Ele não vê os seus erros, suas quedas ou suas limitações. Ele vê alguém raro, único, insubstituível. Talvez hoje você precise apenas se lembrar disso. Você é uma raridade nas mãos de Deus. Por isso que você acordou hoje para mais um dia. E não foi por acaso. Bom dia.

0: A Nativa é tudo e muito mais. Anderson Freire, raridade, 7 horas e 22 minutos. E aí, refletiu? Que bom. Eu vou, mas eu volto.
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1: De volta por aqui, 7 horas e 28 minutos. Bom dia pra você, bom dia. A vida é feita de escolhas e cada decisão que tomamos nos molda em quem nos tornamos. Fica a dica pra você. Bom dia.

0: ela tiver muito mais amor e alegria na sua companhia. Vai, são, hoje é sexta-feira, não vejo a hora passar, hein, Sá? Que bom que é sexta-feira, né?
1: É inevitável, você pode entrar.

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0: 7h41, você já mandou sua mensagem 65 996398781? Ainda não? Manda sua mensagem. Manda sua mensagem, eu quero saber como é que foi a sua quinta-feira, o seu feriadão, como é que tá sendo a sua manhã, como é que tá sendo a sexta-feira, vai fazer o que de bom, tá de folga hoje? Ah, você que é professor, tá me ouvindo, diretor, você que trabalha na escola, vai voltar só segunda-feira? Você funcionário público também, só segunda-feira? É só segunda? Deixa eu aproveitar e mandar um alô aqui pra pessoal, o Elbert Costa, e pra mãe dele, Amália. Maria! Eu sou motorista da empresa, como que é? Gontijó? É Gontijó? É, deve ser Gontijó. Um abraço pra você, hein? Ele é de Belo Horizonte, rapaz. Tá sintonizado. Belo Horizonte, Minas Gerais. Ah, Herbert! Um abraço pra você e pra sua mãe, hein? Um abraço pra você de Belo Horizonte. Tá vindo pela internet, rapaz. Bom saber que você tá aí. Bom dia. Ó, tá valendo um momentão de 3 horas do Eros Motel. Se você quer concorrer um momentão, manda sua mensagem. 65996398781. Façam! Eu quero esse momentão de 3 horas do Eros Motel. Mas me conta aí, como é que tá sendo a sua manhã? Tá lá onde hoje? Trabalhando? Tá de folga? O que você fez de bom no feriadão? Manda sua mensagem, vai.
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2: De volta por aqui. 7:46. 7:46 já, hein? Tá chegando o Zé Neto Cristiano. Cadeira cativa.

0: Bom, 7 horas e 55 minutos. 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

0: 8:02. Deixa eu aproveitar e falar com você que tá ligado, tá sintonizado, já mandou sua mensagem. 65996398781. Tá valendo um momentão de 3 horas do Eros Motel. Vai que hoje você leva esse momentão de 3 horas do Eros Motel, hein?
1: Hã? Bom dia, Paulo
0: Sá. Bom dia.
1: Wender Max aqui em
0: Paulo. Mano, Wender Max. Como é que tá, homem?
1: É, eu não quero esse momentão, já vou buscar ele agora.
0: Ô, oh, rapaz.
1: Valeu, tô no ralo.
0: Assim, tá concorrendo, tá concorrendo. Bom dia.
1: Vamos pra cima, vamos pra cima.
0: Bora, podemos parar. Isso aí, isso aí, isso aí. Wender, um abraço pra você, meu querido. Muito bom saber que você tá na sintonia aí. Bom dia, bom dia, bom dia. Já mandou sua mensagem no 65996398781? Se ainda não, manda sua mensagem. Quero saber como é que tá sendo o seu dia por aí, tá bom? É. 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Já volto, hein?
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lasqueira. 8 horas e 12 minutos. Vai pular, então pula. Pula. Pulou. 8 e 13. É. Você acha que não ia pular, mas pulou, né? Ai, deixa eu ressaltar pra você aí. Deixa eu falar pra você, gente. Um evento que vai até domingo, que é das 15 às 22 horas. Você que tá em Cuiabá. Cuiabá virou o centro de atenções, né? A Fit Pantanal tá linda, gente. Com a nossa viola lá de coxo, sabores que só Mato Grossense sabe fazer. Se você quer levar a família para esse passeio diferente, nesse fim de semana, centro de eventos tá de portas abertas e é de graça, tá? Dá uma passadinha por lá para você saber um pouco mais. Sam, eu tô em Várzea Grande, Sam. Várzea Grande tá em destaque, gente. Várzea Grande está brilhando também na Fit Pantanal e mostrando sua força como a porta de entrada no nosso turismo, né? Falar para você que o estante de Várzea Grande tem sido um sucesso, com produtos locais, com bebidas artesanais e o famoso caldo de peixe, encantando os visitantes. Eu passei por lá e vou falar para você, hein? Que é isso, meu estagiário? Além da feira, o município tem investido forte em melhorias na saúde, infraestrutura, com novos recursos sendo aplicados para garantir mais qualidade de vida para o nosso povo na cidade industrial, né? Então, tá aí. Se você quer fazer um programa diferente nesse fim de semana, vai até domingo, tá? É o Fit Pantanal, lá no Centro de Eventos do Pantanal. 8 horas e 14 minutos. Dá tempo de você mandar sua mensagem no 65996398781. Tá valendo um momentão de 3 horas do Eros Motel, tá? É, vai que hoje você é o sortudo ou a sortuda. Tudo pode acontecer. Daqui a pouquinho vou trazer destaques positivos em Mato Grosso. Ações educativas para você que está ouvindo a Nativa.

0: 8 horas e 25 minutos. 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
10: De volta por aqui, 8 horas e 31 minutos.

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1: Vem que a Nativa é muito mais Lambadão nessa manhã de sexta-feira. Bora dar uma animada, uma sacudida, né? 5 de junho já, mano. Ah, louco. Então aumenta o volume, porque a partir de agora só as melhores pra dar uma animada, uma sacudida aí na sua sexta-feira.

0: Gangstar. Favela venceu, 8 horas e 39 minutos. 65996398781. Tá valendo um momentão de 3 horas do Eros Motel. Quer concorrer um momentão de 3 horas? Então participa. Vai que hoje você é o sortudo, a sortuda, né? É, tudo pode acontecer. Tá bom? Então participa. Eu vou pro intervalo, volto na sequência com muito mais informações, muito mais músicas. E lógico, com áudio, com a sua participação.
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1: Muito bem, de volta, 8 horas e 44 minutos. 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

Alternativa é tudo e muito mais, Simone Mendes. Direitos iguais. 9 em ponto. 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

0: Cleito e Romário, rapaz. Só as melhores aqui na Nativa, hein? Aproveitar e falar com você que tá sintonizado aí, você que tá no trânsito, me ouvindo. Ó, lembrando que tá valendo um momentão de 3 horas do Eros Motel, hein? É, vai que hoje você é o sortudo ou a sortuda, né? É, tudo pode acontecer, participa aí. 65996398781, manda ver, manda ver.
1: Bom dia, meu parceiro Paulo Santos.
0: Bom dia.
1: A máquina quer ganhar esse ingresso aí, Alifer Junior.
0: Alifer!
1: Assentamento Gamaliel.
0: Ô, oh, rapaz! Um
1: abraço pra geral aqui.
0: Um abraço pra geral, hein?
1: Antônio Boca de Ioiô.
0: Ah.
1: Dito... Pão de cachorro quente.
0: Dito, pão de cachorro quente.
1: Marcha lenta.
0: Marcha lenta.
1: Sintonizado aqui, o Jaca, Juju.
0: Juju? Tem até Juju aí?
1: Sexta-feira da
0: semana. Olha só, tem Juju lá.
1: Esse voucher aí. Esse momento é 3 horas, vai ser pouco. Não vai ser.
0: Olha só, vai ser pouco, mensageiro. Vai ser pouco. Ah, oh, Alife. Boa sorte pra você. Deixa eu ver quem mais tá participando aqui. Kevin e Cristina, também quer um momentão de 3 horas. A Mayara Monique também falou que é um momentão. Deixa eu ver, Ana Luísa do Jardim Cuiabá, o Roberto Souza, tem uma Adriane já mandou mensagem, Daiane Silva, Sheila Figueiredo, Rosilda, Fabiolo Miranda, falou assim, Sam, eu quero, hein, Sam, quero um momentão. Jonathan, Josiane, rapaz, tem gente pra cá, todo mundo quer um momentão, hein. Maria Cícera mandou mensagem também. E você, quer participar? 65996398781. Tá valendo um momentão de 3 horas do Eros Motel. Vai que hoje você é o sortudo ou a sortuda, né? É. Tudo pode acontecer, meu sagrado. Tudo pode acontecer. Deixa eu aproveitar e passar aqui. É, falar com você que tá sintonizado, tá ligado. Ó, hoje, não sabia não, hein, meu estagiário? Olha só que maravilha, rapaz! Se você não sabia, agora você vai ficar sabendo, né? É, agora você vai ficar sabendo. Hoje, se comemora o dia da reciclagem, você que trabalha com reciclagem aí, hoje é o dia da reciclagem. Pra quem não sabe, agora você está sabendo. O Tribunal de Justiça de Mato Grosso, o TJMT, lançou o desafio Judiciário Sustentável 2026, incentivando os servidores e comarcas de todo o estado a reduzir o desperdício e fortalecer a separação correta de subsídios recicláveis, né? É um ótimo exemplo de mudança e comportamento que podemos celebrar nesse dia de hoje, que é o dia da reciclagem. Também estamos no meio da semana aí, a Semana do Meio Ambiente. Em Cuiabá, por exemplo, a prefeitura promoveu até dia 8 de junho diversas atividades, incluindo o projeto Pomar nas escolas, que ensina nossas crianças sobre a sustentabilidade, né, e a segurança alimentar. Além disso, em Tangará da Serra, o mês começou com um mutirão de plantio de 25 mudas de espécies nativas, né? Reforçando nosso compromisso com o meio ambiente, né? Nossa biodiversidade local. Então tá bem, parabéns aí a Cuiabá, parabéns também à prefeitura e a todos, né? Que estão nesse dia de hoje, comemora também o dia da semana. Hoje é dia da semana. É isso, meu sagrado. É o Dia Mundial do Meio Ambiente, né? Dia Mundial do Meio Ambiente e o Dia Nacional da Reciclagem. Você que trabalha com a reciclagem aí, parabéns aí também. Tá bom?
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0: 9 horas e 13 minutos.
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Admita, vai, admita. 9 horas e 18 minutos, bom dia pra você. Já mandou sua mensagem, 65996398781. Marionei, bom dia pra você. CPA 2. José Ademir também quer um momentão de 3 horas do Eros Motel, rapaz. Rosiane, tá no Nico Baracate 3. Bom dia pra você, menina. Bom saber que você tá aí. Bom saber. Bom dia pra

0: Você. Ó, manda sua mensagem, 65996398781. Eu vou faturar, mas eu volto na sequência com muito mais músicas.
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1: É mais alegria. De volta por aqui, 9 horas e 23 minutos. Daqui a pouquinho é o sorteio. Chegando Zé Felipe com Ana Castela. Sua boca mesmo.

Obrigado pela sua participação, você interagiu. Obrigado. Mas hoje quem levou o momentão de 3 horas do Eros Motel foi quem? Foi quem, meu senhor? Mora no Jardim Imperial. É como que é? Aminadabis? É Aminadabis, é isso? Aminadabis Carvalho, aí sim, Aminadabis! Eita, nós, Amina! É Aminadabis. Parabéns pra você, hein? Você tem 3 dias úteis para comparecer aqui, documento com foto, certo? Pegar o seu momentão de 3 horas no Eros Motel e aproveitar bastante, tá? Lasqueira! Amina, parabéns para você, hein? E você que não ganhou, não fique triste não, hein? Não, tem Pedro Panocchi às 13 horas. Tem mais prêmios para você concorrer. Ó, eu volto amanhã às 7 horas da manhã, tá bom? Muita música bacana, informações e prêmios pra você. Vai que amanhã tem mais momentão, né? É. Ó, aproveita a sexta-feira, continue se prevenindo, se prevenir é o melhor remédio. E qualquer coisa, se sentir saudade, já sabe onde me encontrar. @PauloSan, lá nas redes sociais. Tchau! Aqui.

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7: Oi, como é que você tá nessa manhã de

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0: Na caminhada da vida sempre teremos muitos desafios. Teremos surpresas, tristezas, alegrias. A vida é feita assim, né? Às vezes nos deparamos com situações que nos machucam, que nos afligem e até que nos fazem chorar. Mas saiba que a cada momento da vida, cada lágrima caída, cada sorriso dado, tá tudo anotado no diário de Deus. E pode ter certeza que em nenhum segundo ele esqueceu de anotar tudo que você vive. Anotou suas lutas, seus choros, seus pedidos e com um detalhe, viu? Ele também não esqueceu de anotar o dia da sua vitória. Então ouça bem o que eu vou dizer e guarda isso aí no coração. Não desista. Não desista dos seus projetos, dos seus sonhos. Não desista de ter uma vida feliz. Porque mesmo antes deles serem projetados por você, já foram projetados e anotados por Deus. Então, meu amor, o que é seu, ninguém tira. Mais um dia. Tô tão feliz aqui.

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Acreditando muito na sua vitória. Tudo que você deseja aí, ó, do fundo do seu coração vai acontecer. Saiba esperar, tá? Tudo que é seu, acha um jeitinho de chegar. Você já chegou aquele amor lindo, aquela pessoa que faz a diferença na sua vida? Cuida! Faz uma surpresa, manda um recado aqui no 9198-441-6545.

A Nativa é muito mais saudade. Que encontro lindo, hein? Da Joana com roupa nova, cantando Um Sonho a Dois. E esse encontro aconteceu em 1986. Lindo, né? Pra tocar o nosso coração, deixando essa sexta-feira mais gostosa. Cheia de amor também com os recados que chegam aqui no nosso WhatsApp. A Lilian mandou esse recado pro Natan. Você com certeza foi a melhor coisa que aconteceu na minha vida. Vou fazer de tudo para sempre te fazer feliz. A distância não separa nunca os corações que se amam de verdade. Você é o meu amor eterno. Recado da Maria para mamãe, Dona Madalena. Mãe, muito obrigada por ter nos ensinado tanto. Seus ensinamentos vão ficar para sempre. Nunca vou me esquecer do dia que você me disse: por onde passar, saiba entrar e saiba sair. Porque se um dia você precisar voltar, as portas estarão abertas. Ah, mãe, meu amor por você será eterno. Tem recado também do Maicon para Michele. Hoje só vim dizer que eu te amo, que você é o meu alicerce, a minha base. Sou tão feliz ao seu lado que eu não consigo nem imaginar a minha vida sem você. Você é tudo pra mim. Te amo pra sempre.

Nativa é muito mais música sertaneja que fala de amor. Essa música se chama Medo. Nunca deixe que o medo te paralise. Falando de amor, tem a ver com a história da Jo Márcia, que você vai ouvir daqui a pouquinho, às 11h40, no horário de Brasília. Aí sabe o que você faz? Transforma todo esse medo em amor, porque o amor é uma força que pode transformar o destino, você concorda? Ah, vem ouvir essa história? Você vai querer mandar recado, vai contar um pouco sobre as suas experiências também. Dá pra acompanhar pelo canal do YouTube, que é o Rede Nativa Oficial. E tem emoção, você sabe, né? Tem emoção, tem lição. E aquela corrente de amizade que só se fortalece a cada dia, ouvindo as histórias e tentando ajudar quem precisa também. 11h20 agora, horário de Brasília, eu tenho um recado especial da Bárbara pro Fernando. Oi, meu amor. Hoje eu quero te agradecer por ser esse marido, esse herói e esse pai tão maravilhoso. Te agradecer por nunca desistir de nós. Mesmo tão jovens, já conquistamos tudo que sempre sonhamos. Eu sei que ainda vamos conquistar o mundo juntos, porque eu te amo e vou te amar para sempre.

0: Ele é o Richard Marx.
1: Um craque, né, pra cantar o amor Now and Forever. Aqui no nosso Te Amo Pra Sempre. Falando de amor, mandando recado, querendo saber de você, cuidando de você também, que é muito importante, né? Nessa sexta-feira. E aí, o que você já fez de bom pra você? Todo dia se deve fazer essa pergunta e tem que ter aquele momento especial de cuidar da sua saúde, dos seus pensamentos, antes de cuidar das pessoas que você ama. Primeiro você. Combinado? Combinado, né, Vanderlei? É assim que tem que ser a vida.
2: É assim. Bom dia, Gi.
1: Bom dia.
2: Bom dia pra você que tá aqui acompanhando a Nativa.
1: Olha, hoje de manhã teve até depoimento ao vivo aqui com o Jones, de quem faz uso do magnésio. Achei chique, viu?
2: Eu trouxe uma cliente pra gente vir tomar café aqui. Você viu ela contando? Pra você que não acompanhou, o pai dela trabalha, eu acho que é transportadora, negócio de caminhões, assim, né? Ele não pega peso, ele é mais um fiscal ali. Só que ele fica muito tempo em pé, pra lá, pra cá, às vezes tem que se abaixar, olhar embaixo do caminhão. E aí ele começava a sentir uma dorzinha aqui, dorzinha na coluna, tomava remédio. Ah, uma dorzinha aqui, tomava remédio.
1: Achando que vai passar, né?
2: Um belo dia, lá na empresa, ele se abaixou pra ver um negócio de um caminhão e travou. Travou e tiraram e vai pro médico pra ver o que que era. Uhum. Ele tinha uma hérnia. Essa hérnia cresceu tanto que tava comprimindo a medula dele.
1: Nossa
2: aqui,
1: senhora.
2: Espinha. E aí, aquela dor travou.
1: É a dor persistente, né?
2: Ele foi em 3 médicos. 2 disseram: se não operar, não anda mais. E se operar, tem mais de 60% de chance de sair numa cadeira de rodas.
1: Nossa.
2: O que que a pessoa faz? Entra em desespero e fala: não vou operar. Só que daí, se correr o bicho pega, se ficar o bicho come.
1: É.
2: Ele foi num terceiro médico.
1: Bom.
2: Esse terceiro médico, o médico falou assim: olha, é grave, realmente é isso, mas a tecnologia, a gente pode fazer a cirurgia com um computador lá, com robô. É.
1: Tá muito tá na moda isso, né?
2: É. E aí ele aceitou, se preparou para fazer a cirurgia e sofrendo com dor. Foram 11 horas de cirurgia. 11 horas.
1: Nossa!
2: 11 horas. Eu acho que 3 ou 4 médicos ali, especialistas, não conseguiram tirar toda aquela hérnia, aquela coisa. Não conseguiram.
1: Caramba, coitado!
2: Só que aí o médico falou: ó, vai levar mais ou menos 1 ano para se recuperar e para você voltar à fisioterapia, aquele negócio. 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
3: Às vezes, no começo de um relacionamento, a gente tem que impressionar aquela pessoa que a gente tá afim, aquela pessoa amada. E a gente acaba inventando umas mentirinhas, contando vantagem. Mas o importante é que quando um sentimento desse tipo aflora, tem que durar pra vida toda.

Oi, Nativa. O meu nome é Alberto e o recadinho de hoje vai pra Cida, a minha esposa amada. Amor, são 29 anos juntos, de muita amizade, parceria, compreensão e desafios. Mas, diante de todos esses anos, você me deu dois filhos lindos, a Bianca e o Nicolas. Por isso, quero dizer pra você, nesse dia especial, seremos eternos namorados. Te amo pra sempre.

histórias. Que Deus abençoe muito a união de vocês. Daqui a pouquinho tem mais história de superação, de amor, de luta. É a história da Jo Márcia, que você vai conhecer já já no Aconteceu Comigo.

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1: Bem-vindos ao Aconteceu Comigo desta sexta-feira. Já quero agradecer mais uma vez o carinho, a sua companhia, a sua confiança. Você que escreve para aconteceucomigo@nativa.com.br, contando aí uma parte da vida. Muitas vezes para desabafar aqui com a sua melhor amiga, né? Que à vontade, viu? Eu quero contar a história de todo mundo. Não esquece de colocar o seu telefone com DDD para contato, para a gente te avisar quando a história vai pro ar. Separa também as fotos das pessoas que fazem parte da sua vida, da sua história, e manda para esse e-mail. aconteceucomigo@nativa.com.br. Jomácia contou a história dela. Muita gente vai se identificar, especialmente você, que guarda sentimentos, sabe? De anos e anos e anos. Não consegue falar, não consegue expor o que sente. Tem esse probleminha aí? Já passou por isso? Se arrependeu, passou? Bom, vamos ouvir a história da Jomácia pra gente conversar sobre tudo que ela contou. Pessoal do YouTube também chegando.

0: Dá pra assistir pelo YouTube, sabia? Nosso canal é o Rede Nativa Oficial. E aí tem a live, eu fico aqui trocando, conversando e, como sempre, aprendendo.
1: Bom dia, Gi. Bom dia pra todos os ouvintes que, assim como eu, acreditam nas linhas tortas e perfeitas do destino. Eu sou a Jo Márcia, mas podem me chamar de Jo. Hoje eu venho contar uma história sobre o tempo, sobre a paciência de Deus e sobre um amor que se guardou no silêncio por quase 30 anos para poder florescer na hora certa. Tudo começou no ano de 1990. Nós éramos vizinhos, morávamos na mesma rua, dividíamos o mesmo grupo de amigos e tínhamos apenas 16 anos. Eu nem desconfiava, mas aquele garoto tímido era perdidamente apaixonado por mim. Ele amava o meu sorriso, o jeito que eu falava e até as minhas manias. Mas o medo da rejeição calava sua voz. Mesmo sem saber que aquele garoto era apaixonado por mim, a minha mãe sempre gostou muito dele e acabou promovendo alguns momentos de nós dois juntos.
2: Jo Márcia, pergunta se o Evandro não quer ir com a gente na igreja hoje, filha.
3: Ô Evandro, minha mãe tá te chamando pra ir na igreja com a gente hoje. Você pode? Vai ser legal.
4: Ah, oi Jo. Eu vou falar com a minha mãe. Você me espera?
3: Tá bom, mas não demora. Minha mãe não gosta de se atrasar.
1: E assim era a nossa convivência. Algumas conversas no portão ou na rua com a nossa turma de amigos e na igreja. Para mim, o Evandro era o vizinho que cresceu comigo. O amigo de sempre. Como os outros meninos da rua. Agora, para ele, eu já era especial. Mas como ele não conseguia falar, ele escrevia. Foram dezenas de bilhetes, cartinhas cheias de sentimento, poemas rasgados e declarações profundas que ele escrevia e guardava. Ele nunca teve coragem de me entregar nenhum, acredita? Eu nunca fiquei sabendo de nada, nem imaginava o tanto que era amada por ele. Mas a juventude passa rápido. A vida nos chamou. As nossas famílias precisaram se mudar daquela rua, daquela cidade. Então cada um seguiu o seu rumo. O contato se perdeu no mundo antes da internet. O tempo voou. Eu me casei, construí a minha história. Tive um casal de filhos maravilhosos. O Evandro também seguiu a vida dele. Se casou e teve duas meninas. Vivemos nossos casamentos. Criamos nossos filhos para o mundo. Enfrentamos as lutas diárias da vida adulta. Mas no fundo, lá no fundo da memória, aquela rua de 1990 e as lembranças da nossa adolescência nunca desapareceram por completo. 28 anos se passaram. 28 anos. Até que em 2018... com as vidas já feitas e os filhos casados, o destino olhou para nós e disse: agora é a hora. Em uma noite qualquer, o Evandro se pegou pensando no passado. Ele entrou numa rede social, digitou meu nome na barra de busca e clicou. E lá estava eu, segundo ele, com o mesmo sorriso, só que mais maduro. Do outro lado da tela estava eu, surpresa por receber uma mensagem do meu amigo de infância.
0: Nossa, é o Evandro? Olha, é ele mesmo. Meu Deus, quanto tempo!
1: E eu respondi. A conversa fluiu como se tivéssemos nos visto no dia anterior. Ele me contou que quando viu a minha foto, o coração dele deu o mesmo salto de 30 anos atrás. Até achei graça. Ele estava tão falante. Relembramos os velhos tempos e até que o segredo de uma vida inteira foi revelado.
0: Menino, eu não acredito.

0: tudo, até das roupas que eu usava. Que memória é essa?
1: João Márcia, eu lembro de cada detalhe seu. E agora que a gente se reencontrou, eu não posso mais guardar isso, né? Eu preciso te contar uma verdade que eu engoli por 28 anos.
0: O que foi, Evandro? Nossa, você está me deixando curiosa.
1: Eu era louco por você. Louco mesmo, completamente apaixonado por você desde os nossos 16 anos. Eu passava as noites escrevendo poemas, cartas de amor para você, juras de fidelidade. Mas eu era muito tímido, João Márcio, muito tímido. Eu morria de medo de você rir de mim ou de você se afastar. Então eu guardei todas aquelas cartas. Eu te amei em segredo a minha juventude inteira.
0: Nossa, Evandro! Meu Deus! Eu nunca imaginei! Como você conseguiu esconder isso por tanto tempo?
2: Ouvir aquilo fez o meu chão tremer. Foi uma avalanche de emoção. A nossa conexão foi imediata. Aquele sentimento puro de adolescência que estava adormecido no fundo do peito acordou com uma força avassaladora. Só que agora não éramos mais duas crianças tímidas. Não havia mais espaço para o medo nem distância que pudesse nos separar. Decidimos então dar uma chance real para o que não pudemos viver no passado. Nos apaixonamos com a urgência de quem tinha pressa de recuperar o tempo perdido. E depois de toda essa espera, nos casamos. Hoje já faz 7 anos que estamos casados. 7 anos sendo os mais felizes da minha vida. Nós realizamos o sonho que começou com bilhetes secretos em um caderno de escola que ninguém nunca soube. A nossa história é a prova viva de que quando uma coisa tem que acontecer, o amor encontra o caminho. Pode demorar 1 ano, 10 ou quase 30. Mas o que é teu, o tempo não apaga. E o destino faz questão de entregar em mãos. Não é uma linda história? Acredite sempre no amor.
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Da Jomácia, no fundo do coração, a vida é te amar. Conheceu o Evandro lá criança ainda, gente. Sabe aquele melhor amigo que a gente tem na adolescência, que a família adora, que vai pra você pra todos os cantos. E o Evandro sufocando esse amor durante tantos anos, demorou 28 anos. 28 anos pra poder se declarar pra Jomácia. Que bom que eles guardaram, né? Esse sentimento bonito, livre de qualquer preconceito, bonito, que chegou na hora certa, né, de se declarar. Cartinhas que nunca foram entregues. Jomácia, que história linda, viu? Com muitas mensagens aqui pra gente já melhorar o nosso dia, a nossa sexta-feira, né? O Frederico escreveu aqui, olha, essa história é a prova viva de que a gente...

0: nunca pode desistir da nossa felicidade. Porque ela chega, pode até demorar. Aqui foram 28 anos nessa história, meu Deus.
1: Ai, que história mais linda, eu amei. Realmente, eu concordo com ela, o que é seu, bicho não come. Às vezes demora um pouquinho, né? Mas acontece. Fiquei muito feliz com a história dela, adoro o final feliz.
0: Eu também, viu, Rita? E olha, pra gente não desistir do amor, pra gente não desistir de viver também o que a vida nos dá de presente, que é todo dia, né? Eles foram ali, ó, cada um seguiu a sua vida, formou sua família, filhos crescidos, criados. E aí se reencontraram, aí a rede social foi maravilhosa, né? Pra isso, realmente, ela é muito boa. Entregou a Jomácia lá, o sorrisão da Jomácia pro Evandro, e eles se deram a chance. Não tiveram preconceito. Ai, não, já tenho uma vida. Que nada. Se a vida te der uma coisa boa, agarre. Uma oportunidade boa, né? Agarre, aproveite. Não deixe que nada estrague esse momento.

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17: Olá, aqui é o Dr. José Dias Rezende Júnior. Sou médico hematologista e hemoterapeuta do Hospital São Mateus e da IENCO, Banco de Sangue. Venho aqui em relação à campanha nacional de conscientização do Junho Vermelho em relação à importância da doação de sangue. Venho informar alguns requisitos básicos para você poder doar. 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De impedimentos temporários, pessoas grávidas até 90 dias pós-parto ou 180 dias após o parto cesárea. 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
21: 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Nunca imaginou que o melhor amigo lá da infância, da adolescência, era apaixonado por ela. Você já passou por isso também? Depois de 28 anos, o Evandro conseguiu se declarar. Depois que já tinham vivido casamentos, criado os filhos. E ela ficou encantada com tudo aquilo, né? Cartas de amor. E eles resolveram se dar uma chance. Estão juntos e felizes. E eu tô aqui surpresa, porque eu tô recebendo os recados aqui na nossa live do YouTube, Rede Nativa Oficial. Áudio de vocês também chegando no nosso WhatsApp, 9198-441-6545. Com muita gente que já viveu algo parecido. Que interessante, hein? A Maria Vanetti tá aqui. Bom dia, Gi. Eu vivi uma história parecida também. A Brígida dizendo que quando o amor é verdadeiro, supera a distância. Supera tudo, né? Parabéns, que eles continuem felizes. Oi, Alminha.
23: Eu vivi um momento assim, sabe? Oh? Gostei de uma pessoa dos 8 anos de idade aos 18, Gi, acredita? Mentira. E eu achava que eu ia casar com ele, que ele ia ser o pai dos meus filhos. Mas, infelizmente, isso não aconteceu. Mas eu depois de casada, ele depois de casado, a gente se reencontrou, mas foi um encontro assim, tipo rápido. Foi só um oi, nossa, quanto tempo. E eu, nossa, verdade, quanto tempo. E não passou disso, Gi. E lá no fundo, eu fico pensando, quem sabe se ele realmente tiver de ser meu, o destino vai trazer ele até a mim.
21: Pois é, a vida nos surpreende, amiga. Aguarde.
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Que história linda, nossa, fui lá na minha infância, na minha adolescência, relembrando as coisas, né? E que bom que essa história teve um final muito lindo e feliz.

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0: 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A Jomassa, quando recebeu ali, né, o oi do Evandro nas redes sociais, abriu o portão com as lembranças lá do passado, abriu o coração também e ouviu uma declaração que ela jamais imaginou. Porque ele nunca teve coragem, gente, de falar pra ela que gostava dela. Eles eram muito amigos. Isso acontece com muita gente, né? A história da vida real, meu bem. Valentim contando aqui. Nossa, eu fazia do mesmo jeito. Nunca tive coragem de entregar as cartas que eu escrevi pra mulher que eu gostava. Aí ele disse que a mulher casou e ele também nunca quis atrapalhar o casamento dela. Ai, Valentim, conta essa história também pra gente.
2: Eu me emocionei pelo fato de eu tive a mesma coisa de uma pessoa que eu gostei.

0: infância, sim, na juventude. Essa pessoa casou, foi no casamento, aniversário, tudo. Ah. Mas nunca revelei pra ele que eu era apaixonada por ele, que eu amava ele. Portanto, até hoje sou solteira. E ele já se encontra nos braços do pai. E não tive tempo pra revelar isso pra ele, porque a vergonha era demais. E pelo fato de ter casado também. Mas parabéns pela história, muito linda, me emocionei. O amor é esse. A gente guarda, guarda, chega um tempo que a gente não segura mais.
1: Nossa, Cleonice, que pena que você não conseguiu se declarar. Tá vendo, gente? Mensagem dessa história aqui da João Márcia. Não fica guardando, não, porque olha, tudo que a gente guarda entristece, adoece. E tudo que a gente fala cura e atrai coisas boas pra gente. Que pena, viu, Cléo? Agora ficam as lembranças, né? No caso da Jomassi e do Evandro aqui, ela escreveu a história para contar que eles estão felizes. Se deram a chance.

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0: emoção ouvindo aqui a história da Jomácia, né? 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
0: Estamos também ao vivo no canal do YouTube, Rede Nativa Oficial. Muita gente comentando aqui sobre a história da Jomácia, que acende aquela esperança assim no coração. Sabe, pessoal que já sofreu muito com amor, sofreu relacionamentos, né, que não deram certo. Acontece, né, gente, na vida de todo mundo. E essa história traz essa esperança mesmo para não desistir. Que as coisas não vão acontecer do jeito que a gente quer e às vezes nem sempre é com a pessoa que a gente fica idealizando aí na cabeça, né? Olha bem pra essa história aqui.
2: Oh, que bonitinho. Bom, tava escrito nas estrelas, era pra eles ficarem juntos mesmo. Desejo muitas felicidades pra vocês. Deus abençoe sempre essa união de vocês. E quando é pra ser, não tem jeito, né? Pode passar anos, mas quando tem que ser seu, ali, aquelas almas gêmeas sempre se encontram.
3: É, como eu sempre digo, né? Quando é da vontade de Deus, na hora certa acontece. E tenha certeza que o relacionamento de vocês tem a mão de Deus ali. Foi na hora certa, né? Vocês tiveram outros relacionamentos, tiveram filhos nesse relacionamento. Agora lá, Deus juntou vocês e vocês estão bem, felizes, graças a Deus. Que continue assim.
0: Obrigada, Cláudia. Oi, Renata.
4: Você sabe que eu tava ouvindo a história deles? Ah. E que sirva de exemplo para muitos casais ou alguém que tá ouvindo o programa agora, que às vezes você tem um amigo aí do seu lado que quer se declarar, como ele demorou 28 anos, quase 30 anos para se declarar, aproveita essa história, se declare agora. Ou não, você já tem, né? Quem sabe vem um sim. Parabéns aí ao casal. Nunca é tarde para ser feliz, né, Gi?
0: Sim, nunca é tarde.

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1: Bonita, né? Parece uma história de contos de fadas. É digna mesmo, né? E um amor verdadeiro não tem tempo que destrói, né? Parabéns pela história.

Curitiba é muito mais declaração de amor em forma de música. Guilherme Arantes, Meu Mundo e Nada Mais. Faz parte da trilha sonora da nossa vida essa, né? Declaração de amor é tão bom, né? Até que o Evandro demorou 28 anos para conseguir se declarar para Jomácia. Ah, o tempo traz sabedoria pra gente, né? Tem gente aqui na nossa live falando que já passou por isso também, de não conseguir, a timidez atrapalhando, o medo da rejeição.

0: anos. Quando eu te reencontrou, eu tinha
1: Nossa.
0: 36 anos. Então era uma coisa que não tinha mais nada a ver, mas o coração ainda sentia um pouco.
2: Oh, meu Deus, mexeu, né, Gê?
1: Que amor verdadeiro, que amor profundo. Esse é o amor que faz o outro feliz. Esse é o amor que faz o outro se sentir importante, valorizado. E a parte melhor que você se declarou, você passou todos esses anos com esse amor guardado e você se declarou. Que coisa mais linda. Parabéns pela história de vocês, viu? Só desejo felicidades.
2: Obrigada, viu, Toninha? História de hoje aqui, ó, reacendendo a chama da esperança. Porque pode demorar muitas vezes para você encontrar a pessoa, pode ser uma pessoa que você nem imagina e de repente, ó, tá aí do seu lado. Parou para pensar?

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4: O amor é que nos move, né? Pra tudo nessa vida. Pessoal aqui da live prometendo contar as histórias também. Escrevam, viu? Aconteceu comigo? @nativa.com.br. Já estamos no meio de 2026. Quanta coisa, quanta história já aconteceu aí, né? Compartilha aqui com a gente. A Jomácia resolveu contar a história de amor dela, que surpreendeu tanta gente depois de 28 anos ela ouvir. Que o amigo lá de infância era apaixonado por ela e ela nem sonhava. Mas o tempo, Deus também, né? Fez com que os caminhos se cruzassem novamente, resolveram se dar essa chance e estão felizes.
5: Gi, que história linda. Parecida com a minha, só que o meu final é diferente. Faz 30 anos que eu não vejo. Pois é, né? Muito parecida, mas teve os seus altos e baixos. Que bom, Deus abençoe esse casal lindo.
4: Oh, meu Deus, Patrícia, se declararam? Me conta também essa história.
6: Me lembrei de uma amiga que ela namorou um rapaz, que por sinal eu também era apaixonada. Eu era uma moleca de 13 anos apaixonadinha por ele. Era um menino lindo, mas era namorado dela. E o tempo passou, ela casou, ela teve filhos, viveu muitos anos casados, né? Ele também casou, teve filho. E recentemente, há uns 3 anos atrás, eu conversando com ela, eu falei pra ela dele. Ele me achou, né, nas redes sociais, conversou comigo. Eu falei, ele perguntou de você. Perguntou se eu tinha seu telefone, eu posso dar pra ele. Ela falou, pode dar, e eu dei. E não é que eles estão namorando, gente, eu fiquei assim, impressionada.
4: Ah, o amor, hein, Elizabeth? Que legal essa história.

me faz refletir, né? Porque hoje em dia a gente não pode esconder o sentimento que a gente tem, né? Ela construiu a família, ele também, mas talvez poderia ter sido antes, né? Aí seria uma família mais completa ainda, porque às vezes a gente esconde o que a gente sente e acaba perdendo várias oportunidades.

Sequência aqui, né? Com Léo Magalhães, Eduardo Costa. Não perca as oportunidades, porque se deixa passar e o homem chora, a mulher chora. E a vida vai andando pra frente, né? Reservando algumas surpresas. Aqui no caso da Geomácia, surpresa boa de reencontrar aquele amigo tão querido.

0: sempre foi apaixonado e tava tudo ali guardado no coração, nas cartinhas. E olha, Jomácia, você escreveu muito bem ali no final da sua história. Nunca desista do amor, né? Porque o que é teu, o tempo não apaga e o destino faz questão de entregar em mãos. Tenho certeza que essa história mexeu com o coração de todo mundo, trouxe lembranças e também esperança. Obrigada, viu, gente? Mais uma semana juntos aqui no Aconteceu Comigo. Semana que vem a gente começa de novo com novas histórias. Aproveita aí o fim de semana para reouvir as histórias no canal do YouTube Rede Nativa Oficial e para escrever sua história também.
1: 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Quer contar a sua história? aconteceucomigo@nativa.com.br. A gente espera o seu e-mail. 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
0: 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Hora de informação por aqui. As inscrições para o Enem 2026 terminam hoje e devem ser feitas exclusivamente pela página do participante, tá? A taxa de inscrição é de R$ 85,00 com pagamento até o dia 10 de junho, enquanto as provas estão marcadas para os dias 8 e 15 de novembro. O INSS autorizou o remanejamento temporário de até 80 servidores para reforçar a análise de pedidos do benefício de prestação continuada e assim reduzir a fila de atendimento para pessoas com deficiência. E nos 5 primeiros meses do ano, a venda de veículos novos no Brasil cresceu 15% e ultrapassou os 2 milhões de unidades, registrando o segundo melhor resultado para o período desde 2011. Segundo a Fenabrave, os programas de incentivo e melhores condições de crédito impulsionaram o setor, com destaque para os veículos híbridos e elétricos, que tiveram altas no mercado. Carro novo é tão bom, né? 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

0: diferente, né? Boa tarde, Anjinho Gabriel.
1: Boa tarde pra você, Gi.
0: Tudo lindo.
1: Sexta-feira, tudo lindo, maravilhoso. Olha o fim de semana.
0: Boa tarde, Nativa.
1: Vamos, Gi.
0: Nativa que é tudo e muito mais alegria na sua tarde de sexta-feira pra fechar essa semana.
1: Bora que tem quanto hoje? 3, então?
0: Hoje não temos, um segundo vale muito porque teremos a divulgação do nome de quem vai levar 2 celulares de presente na promoção do Dia dos Namorados, meu amor.
1: Ah, hoje não tem segundo vale muito, resultado da promoção dos namorados.
0: Vamos mostrar a declaração que ganhou já de cara esses 2 celulares. Ainda dá tempo de participar? Eu também quero, porque serão todas as sextas-feiras do mês de junho.
1: Sim.
0: Então são vários celulares aqui pra você e pro seu amor. Quer mandar agora a sua declaração?
1: Um par de celular toda sexta-feira, então pra você que quer mandar sua declaração de amor, 9198-406-9646.
0: Viva o Dia dos Namorados!
1: Ah, viva o amor! Qual
0: viva o

0: paixão do Léo Foguete, beijo, beija-flor.
1: Que bonitinho, beija-flor, os casalzinhos apaixonados. Ah, e você já tem seu namorado, sua namorada? Já mandou a sua mensagem toda apaixonada? Eu sei que o Te Amo Pra Sempre já acabou pra você mandar o seu recado especial. Mas pra ganhar esse par de celulares...
0: São vários, várias chances,
1: pra
0: hein?
1: Pra você e o seu amor.
0: Capricha no recado e manda pra cá que hoje... Já tem gente que vai ficar bem feliz, né?
1: Sério, eu?
0: Ah, não, você não.
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5: Olá, eu sou a doutora Jussara Fialho, médica nutróloga e coordenadora do Hospital São Mateus, e venho responder para vocês por que o diabetes não pode ser ignorado. O diabetes não deve ser ignorado porque o excesso de glicose no sangue pode danificar vasos sanguíneos e nervos de uma forma silenciosa. Sem tratamento, o diabetes pode causar complicações graves e irreversíveis, como infarto, acidente vascular cerebral, que são os AVCs, os derrames, né? Insuficiência renal, cegueira e até amputações. O controle adequado da glicose é fundamental por vários motivos, que seriam principalmente a proteção do coração e do cérebro, já que o aumento da glicose acelera a formação de placas nas artérias, aumenta drasticamente o risco de doenças cardiovasculares, também como prevenção dos danos aos rins, porque o diabetes é uma das causas principais de insuficiência renal crônica, para proteger a saúde dos olhos e dos membros, justamente porque o excesso de glicose pode levar à cegueira e a problemas na circulação, com dificuldade de cicatrização e aumenta o risco de amputações. E justamente porque, se descoberto numa fase de pré-diabetes, é uma condição que pode ser revertida com mudanças no estilo de vida, evitando o avanço para uma doença crônica. Então, para isso, o acompanhamento médico é indispensável para evitar que essa condição evolua de forma silenciosa.
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0: Ativa Tudo e muito mais amor com Bruno Marrone, Edson Hudson, amor de ping-pong.
1: É muito amor, né? Muita paixão nessa época do ano.
0: A gente gosta daquele amor que é como um laço, né?
1: É, e tudo nesse mês de junho, né, Gi?
0: Exatamente, é o mês do amor, tem o dia dos namorados e toda sexta-feira vão sair aqui dois smartphones pro casal. Ó, que coisa linda, como é que faz pra ganhar?
1: Mandar aquele recado todo apaixonado pro seu mozão.
0: Bem espontâneo, né, Gabriel?
1: É, manda assim, ó, Fernanda, me chama de relógio, me tira o atraso.
0: Não faça isso.
1: Aí você concorre.
0: Não faça
1: ao celular.
0: Isso. Declaração de amor. Vai num cantinho assim, ó, você ali, fecha o olho, pensa na pessoa e declara todo o seu sentimento com muito amor, com muito carinho. E boa sorte. Daqui a pouquinho a gente vai saber quem é o primeiro sortudo ou a sortuda.
1: Em vez de você ficar chorando por ele,
0: pense em mim.
1: Pode ser secado também.
0: É isso. Thiago Rocha, boa tarde.
2: Boa tarde, Gi. Boa tarde pra você. Boa tarde pro Anjinho Gabriel. Tarde. Todo mundo que tá ouvindo a Nativa, olha, parece que tem casal das novelas que voltou na vida real. Eles estavam separados, mas eu trago todos os detalhes já já.
0: Mas o amor, tá vendo?
1: Será que é o mocinho da novela das sete? Ele tava sofrendo ontem, né?
0: Será?
1: Será que
3: é? 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
3: O Brasil está prestes a estrear na Copa e nada de Neymar. Neymar deve trabalhar no gramado esses dias e a tendência é ficar de fora da estreia do Brasil sábado. A recuperação na lesão da panturrilha ainda será reavaliada dia a dia. E Neymar pode ficar pronto somente para o segundo jogo da seleção.
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1: Quem é o casal que voltou então, Tiago Rocha?
2: Isso, Gi, é tipo a volta dos que não foram. Ah. Os atores Sophie, Charlotte e Xamã voltaram a chamar a atenção dos fãs, porque eles estavam lá no Rio de Janeiro, vistos de mãos dadas fazendo as compras. Bom, isso acabou surtindo efeito, chamando a atenção, porque eles tinham passado numa joalheria, experimentaram algumas peças carregavam outras sacolas. Claro que todo mundo já tá falando assim, será que eles voltaram de verdade? Porque o anúncio ainda não foi feito. Você acha que Sophie, Charlotte e Xamã combina, Gi?
1: Acho que combina, eles têm química, hein? Meu Deus do céu, será que já foram comprar presente do Dia dos Namorados?
3: Aham.
1: Beijo, Xamã!
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0: A Nativa é muito mais música sertaneja. Felipe Rodrigo, ignora. Tá na hora.
1: Vamos.
0: E o coração, tá como?
2: Tá assim, tu, tu,
0: turu, turu, turu.
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0: Hora de saber quem vai levar os primeiros smartphones dessa promoção. Um pra pessoa que ganhar e outro pro amor da vida.
1: Ah, gente, como é bom estar apaixonado.
0: Ah, é muito bom, né? A vida fica melhor assim. Várias mensagens chegaram aqui no nosso WhatsApp. Vamos ouvir a mensagem primeiro?
1: Vamos.
4: Esse áudio é pra minha linda esposa Mariana. Em um certo dia de uma noite fria de outono de 2004, conheci você. Quem imaginaria que o destino nos traria juntos até hoje, até aqui? Obrigado por compartilhar a vida comigo, por nossos dois filhos lindos. Te amo e Deus preserve nosso amor, de seu marido Robson.
0: Aê! Robson Carlos Queiroz, final do telefone 7099. Simplesmente abriu o coração.
1: O coração fica até mais aquecido depois dessa mensagem,
0: não,
1: né,
0: é? Gi? Se declarou pra esposa, pros filhos, que o amor de vocês só se fortaleça. Robson, presentão aí pra você e pro amor da sua vida. Parabéns, viu?
1: Parabéns, Robson. Pronto.
0: Entenderam como é que é pra fazer?
1: Vamos trocar muitas mensagens apaixonadas.
0: Ai, que delícia, né? Semana que vem tem mais, tá? Toda sexta-feira do mês de junho, o amor vai tomar conta aqui da sua Nativa. Vem, participa também.
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0: Beijo, tá?
1: Beijo apaixonado pra vocês, Gi.
0: Peguei, tchau.

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3: Minha querida audiência, nativeiros, já tá no ar a edição desta sexta-feira do Hora Mais. Aqueles 60 minutos diretão, tá? Só com música boa. E assim, o supra-sumo do sertanejo de todos os tempos. Tem os novos, seminovos, os sons mais, digamos, clássicos. Tudo isso pinta aqui. E aí, ó, eles convivem mutuamente, lindamente, tal qual a gente faz aqui. E tem sempre aliado aqui a programação da Nativa, a melhor promoção do rádio em Mato Grosso. Deixa eu te falar, a Fórmula Truck tá chegando de 12 a 14 de junho e tem aqui par de convites para você conferir ali no Autódromo Internacional de Mato Grosso. Grande prêmio Pedro Mofato, imperdível. Vai conferir lá. Os motores acelerando alto, vai por conta da Nativa, meu amigo, minha amiga. 996398781. Feliz sexta-feira, depois do feriado. Tem alguém aí no trabalho? Manda aqui o presente. Presente, Pedro. Tô no batente, tô na lida, tô na ativa, na Nativa. 5 de junho, 2026. Aquela espiadinha aqui pela janela, como é que tá o tempo. 34 graus, e é essa a máxima hoje, segundo o Instituto Climatempo Meteorologia. Jones!
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1: Excelente tarde pra você, 1h25.
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0: música e muito mais, Luan Santana. Não é sozinho não, tem o Léo Foguete com Dona. Agora 12 para as duas.
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0: Nativa! Cleito e Romário com Zé Neto e Cristiano não namora. É o que você diz, né? Vou fazer o seguinte. Fechou o nosso Hora Mais, edição desta sexta-feira. Na sequência tem Tarde Nativa. Agora chega a informação.
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0: Os interessados em participar do Exame Nacional do Ensino Médio, Enem 2026, atenção, devem ficar atentos ao prazo de inscrição que termina às 23h59 desta sexta-feira, no horário de Brasília, tá? A inscrição será exclusivamente na página do participante no portal do Instituto Nacional de Estudos e Pesquisas Educacionais Anísio Teixeira, o INEP, para os concluintes do ensino médio de escolas públicas, a inscrição é automática. Nesse caso, o estudante precisa apenas confirmar sua participação no sistema.

0: sistema de inscrição, escolher ali opção de prova de língua estrangeira, se inglês ou espanhol, e indicar, se for o caso, a necessidade de recursos de acessibilidade ou se quer ser tratado pelo nome social. Você que pretende fazer o Enem, inscrição tem o encerramento hoje, mais precisamente às 23h59, horário de Brasília. Então já fez a inscrição, tá tranquilo. Se não fez, pretendia, não estava atento em relação ao prazo final, termina hoje. Então dá aquela adiantada por agora, que se não depois, aí só ano que vem. É isso. Bora.
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0: Em uma hora a gente volta com outras informações. Em nova edição, já já. Tem essa dupla querida.
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1: 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Tá chegando tarde na Ativa. Boa! Boa tarde! Eu continuo com você, feliz em compartilhar essa tarde de sexta-feira com a audiência mais animada, mais querida do rádio. Meu querido nativeiro preferido, é você. Obrigado pela sintonia, desde já. Seguimos juntos aqui na Nativa. Eu me chamo Pedro Panocchi. Aqui o Tarde Nativa se apresentando nesta sexta-feira. Narciso Ribeiro, obrigado pela audiência. Bairro Osmar Cabral. Tem também a dona Luísa Moraes. Obrigada com a gente lá em Parambu, no Ceará. Tá sempre na interação por aqui. Ficamos muito gratos pela sintonia. Tudo de melhor para a senhora e para toda a família. Quem mais pertinho da gente? Zé Ricardo. Pedro, boa tarde. Coloca meu nome para concorrer esse presente aí. Inclusive, vou falar agora. Você que está chegando aqui na programação da Nativa, os gigantes das pistas estão chegando. Gente, de 12 a 14 de junho, o Fórmula Truck Grande Prêmio Pedro Mufato vai acelerar forte

no Autódromo Internacional de Mato Grosso. E a Nativa, evidente, vai levar você para viver essa experiência de pertinho. Experiência única, maravilhosa. Você vai gostar, hein? Manda para cá o seu nome, o bairro, menciona. Pedro, eu quero ir. 996398781. Tá valendo, então, par de ingressos. 996398781. Como é que funciona? Áudio ou aquela mensagem de texto já está concorrendo. Explicado no decorrer da nossa programação nesta sexta-feira, depois do feriado. A gente volta aí com a energia lá em cima. É isso, né? Depois daquele descanso merecido. Ou você trabalhou? Trabalhou? Ah, então só folga lá no fim de semana. Ou seja, a partir de sábado, só sábado meio-dia ou só no domingo. É isso. Você trabalhando, descansando, não importa. A música é interessante, é empolgante, é envolvente. Tem aqui na Nativa, na medida certa, na dose exata. Já diz o comunicador mais experiente. Seguimos. Tem Murilo Rufi, deixa eu. 2:03. Agora.

tudo e muito mais. Voltamos a 2008, sucesso aí deles, Hugo Pena e Gabriel, que são estourou nacionalmente, né, nesse mesmo ano, ao fazer inclusive parte da trilha da novela favorita da Rede Globo. A gente matando saudade aqui. Seguimos, 2h21. Vamos mencionar aqui o nosso presente. Que tal você conferir? Gosta de velocidade? A Fórmula Truck está chegando. Grande prêmio Pedro Muffato. Os gigantes das pistas vão acelerar forte no Autódromo Internacional de Mato Grosso. Gente, é velocidade que você quer? Tem aqui, ó. Fórmula Truck, de 12 a 14 de junho. Você, nosso convidado, para prestigiar. A Nativo vai te levar para viver essa experiência única, ali de pertinho. Tá aqui, ó, com um par de ingressos para você. 996398781. A Maria Júlia já fez a inscrição dela, né? Boba nem nada, né? Bairro Parque Atalaia, tá aqui, ó, só no famoso cruzamento de dedos. Conhecido também como FIGA. 996398781. Manda para cá sua mensagem de texto, de voz. Daqui a pouquinho eu volto com, sabe quem? Tocando aqui em bom volume para você conferir nesta sexta-feira.

0: clima de fim de semana já, minha queridana. É, meu amigo. Ah, já tá de folga? Tá podendo, hein? Pra quem tá no trampo aí, a música volta em instantes. Sabe com quem, né? O embaixador, ele, Nativeiro, ó.
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1: Boa tarde, estamos de volta. Tarde Nativa, 2h26. Seu Gustavo Lima, conforme nosso combinado, nativeiro. Aumenta o volume, tem retrovisor. É hit bom, é nativo.

Nativa é tudo e muito mais emoção. E a Nativa é Gustavo, atrás de Gustavo. Eu explico, Gustavo Mioto aqui com Causador de Choro. E antes, nós tivemos a Marília Mendonça, mas anteriormente o Gustavo Lima, entendeu agora, né? Gustavo e depois Gustavo. Quer dizer, teve a Marilinha Mendonça ali entre um Gustavo e outro. Música boa pra te acompanhar nessa demanda de sexta-feira. Tô sabendo, uma galera de folga aí. O feriadão, o famoso feriadão. Especialmente pro pessoal do funcionalismo público do Estado, também funcionalismo federal, municipal não, né? O pessoal tá no trabalho aí, que eu tô sabendo. Jardim Moarama 2, temos a companhia da Jaine Glória. Mandou aqui, Fórmula Truck, Pedro. Tô a fim de ir nesse evento. Os gigantes das pistas, gente, estão chegando. E já anota aí na agenda, hein? De 12 a 14 de junho, Fórmula Truck, grande prêmio, Pedro Muffato. Vai acelerar forte no Autódromo Internacional de Mato Grosso. E é evidente que a Nativa não ia te deixar de fora dessa festa, né? Desse evento de velocidade aqui. Uma experiência para você conferir de pertinho ali e viver essa emoção por conta da Nativa. Vai ser melhor ainda. 996398781, manda para cá. Fórmula Truck, ali na mensagem de voz. Ou menciona também no texto, né, na hashtag Fórmula Truck, truque, como você queira. 996398781, vai lá, faz inscrição e boa sorte pra você. Chega aqui mais perto do rádio, vamos

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0: Tem Simone Mendes. Direitos iguais.

Nativa, Léo Magalhães, aqui no nosso Tarde Nativa. Música sertaneja, eu falo, né? O melhor de todos os tempos é hit, rola aqui. E hit assim, ó, só som que a galera canta junto. Certo, Maria Eduarda? Obrigado pela sintonia também com a gente aqui. Gabriele, tudo de melhor. Pedro, manda meu alô, boa tarde pra você, bom trabalho. Tô aqui junto com o Juliano e também com o Marcelo. Que mais aqui? Laura Cândido. Pedro, boa tarde. Como é que faz para concluir esse presente aí? Os caminhões... o truck é aquele dos caminhões? Exatamente, esse mesmo. Fórmula Truck com os caminhões. O que a gente chama os gigantes das pistas estão chegando em Cuiabá. Já anota aí na agenda, hein? De 12 a 14 de junho, gente. Grande prêmio Pedro Muffato. Vai acelerar forte no Autódromo Internacional de Mato Grosso. E a Nativa tem aqui dois pares de ingressos para você conferir ali. Mais de pertinho, aquela emoção toda. Ah, vai ser uma maravilha. A velocidade que você quer tem aqui, ó. Vai começar, hein? De 12 a 14 de junho. Fórmula Truck. Tá afim? Quer ir? Então vai. 996398781. Mensagem de texto, de voz. Agora é com você, faz a tua parte aqui, porque, ó, par de ingresso tá aqui. Trilha pra gente mencionar o quê? Rapidinho, informação, falar de tecnologia. Não sei se você tá sabendo, mas a dona Meta, que é a proprietária, a dona efetivamente do Instagram, do Facebook, do WhatsApp. O que a Meta fez? Anunciou o lançamento global do Instagram Plus. Como assim? O que é isso? É uma nova camada de assinatura paga. Isso, o serviço chega aqui no Brasil pelo valor de R$10 mensais e aí mira, segundo a empresa, o usuário comum em busca de uma experiência mais personalizada, não apenas criadores ou empresas, porque esse formato já beneficiava também, né, criadores e empresas, mas agora chega para, digamos, ali de ser direcionado ao usuário mais comum. E aí entre os recursos exclusivos tem, por exemplo, visualização oculta de stories, indicador de quantas vezes um conteúdo efêmero foi revisto, alteração do ícone ali do app, né, na tela inicial. Também tem a possibilidade de fontes personalizadas na bio. É possível haver a fixação de até 6 publicações e ainda extensão dos stories. Em vez de ficar 24 horas, vai permanecer 48 horas. Na usabilidade, o plano também libera ali múltiplos grupos de compartilhamento segmentado e a opção também de publicar no perfil sem distribuir automaticamente no feed dos seguidores. Então, isso aqui, para a galera que entende, gosta aí do Instagram, tem essa possibilidade agora de ter essa camada de assinatura paga com esses benefícios que a Meta menciona, ou com essas possibilidades que eu acabei de trazer aqui na informação. Então tá chegando no Brasil. Eu prefiro o grátis ali, não tem problema, tá tudo certo. Mas para quem de repente identificou e tem uma necessidade de melhorar essas performances que eu acabei de mencionar, de repente seja algo interessante, né? Uma boa aí, pagar uma bagatela de R$10 mensais. Você conferiu aqui, ó, no nosso Tarde Nativa, rapidinhas de tecnologia. Já fez inscrição? Quero te levar para conferir.

velocidade com a Fórmula Truck. Sim, caminhões acelerando forte. 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Bastando para isso, fazer inscrição aqui, ficar na FIGA, torcendo para que você seja contemplada, contemplada no 996398781. Vem que tem. Vem que tem música boa, vem que tem as melhores promoções, tá tudo aqui na Ativa. Agora, 12 para as 3. 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

0: Argentina, tudo e muito mais animação no seu início de fim de semana, podemos dizer assim, mas já podemos dizer no seu feriado prolongado. Ah, Pedro, só descansei ontem, hoje já tô na lida, meu filho. Ah, nesse caso, tamo junto. Mas amanhã tem folga também, ou não? Até meio-dia? Aí sim, hein? Trabalhando, vai folgando, é a vida. Seguimos. O importante é permanecer aí, ó. Não é? Sem desanimar, hein? Vamos juntos. Fechou a primeira hora do Tarde Nativa. Segunda hora, daqui a pouquinho. Agora tem informação. Vamos atualizar aqui as notícias.
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0: O Laboratório MS divulgou nesta terça-feira que

0: a partir do dia 15 de junho a Osiv, uma caneta de semaglutida sintética, análoga ao famoso Ozempic, chega às farmácias. Com esse medicamento, aprovado pela Anvisa no último dia 26, poderá ser usado para o tratamento de adultos com diabetes tipo 2, completando dieta e exercícios, ou complementando, né? Dieta e exercícios. A utilização dessa substância segue, dependendo, naturalmente, de receita médica, em duas vias. E aí tem um detalhe, né? O valor limite foi fixado, isso pela Câmara de Regulação do Mercado de Medicamentos, em cerca de R$ 800 para embalagens com uma caneta. Apesar do teto, vale lembrar, é a MS, né, a empresa responsável pelo produto, que vai decidir o preço final. Então é isso. R$ 800, pelo menos que foi regulado ali na Câmara de Regulação do Mercado de Medicamentos, mas ainda a empresa que vai efetivamente dar ali o aval final em relação ao preço. Em todo caso, 800 comparado ao que se cobra aí por outras canetas famosas, reduziu um pouco, né? Ainda assim tá caro, mas deu uma reduzida. Você conferiu?
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0: Em uma hora tem novas informações. Em instantes tem esse querido aqui, ó, vai cantar já pra você, na segunda hora do Tarde Nativa.
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0: outono com 34 graus, a sombra vai acrescentar aqui lambadão para esquentar essa tarde de sexta-feira. Mas ainda, musicalmente falando, vai. Musicalmente. Tá até doce, tá até doce, guri.
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0: Ó, mas detalhe, hein? A umidade relativa do ar, bem baixo. 29%, o ideal é 60%. Toma água aí, hein? Hidrate-se, detalhe. E protetor solar, tudo bonitinho. Se cuida aí, guri. Igurias. Ô, amigos, banda show. Tá pronto aqui com novidade, lambadinha. Novidade é o nome da música. Depois tem banda Real Som. Voltei, amor. Tem a participação de... quem? Jojo Marques. E ainda banda Balancear, Romance Rosa. Deixa eu aumentar o volume.

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1: É aquele sonzeira, né? Que impossível não fazer aquele remeleixo bom. Aqui, ó, nosso Tate Doce, edição de conteúdo aqui, de programete, como a gente fala, né? De rola de segunda a sexta-feira. São duas edições, minha querida audiência. No primeiro momento tem no Aqui a Nativa, com Paulo Sam, e aí tem na segunda hora aqui do Tarde Nativa. Portanto, fechou. Esse é o nosso programete, volta na segunda-feira, como eu disse, no primeiro horário com o Paulo San e depois aqui no Tarde Nativa. Você me pergunta, tá, mas é amanhã, eu fico sem Lambadão? Fica não. A gente vai acrescentando ali entre a programação sertaneja, de qualidade e outra, no Manhã de Amigos, vai inserindo o Lambadão ali para dar aquele equilíbrio e especialmente estabelecer aquela pegada do fim de semana, como você conhece aqui na programação da Nativa. Programação é essa que é feita com a sua interatividade no 996398781. E eu tenho mimo. Os gigantes das pistas, minha gente, estão chegando. Já anota aí na agenda direitinho. Tem velocidade, hein? Velocidade, não é qualquer coisa não. Fórmula Truck, grande prêmio. Pedro Mufato vai acelerar forte ali no Autódromo Internacional de Mato Grosso. Os gigantes das pistas estão chegando. De 12 a 14 de junho. E tem aqui par de ingressos, 996398781. É você conferindo aqui as melhores promoções na sua Nativa! Teló, João Bosco e Vinícius. Ei, Psyll, beijo, me liga. Isso aqui também é pra gente relembrar. Vamos? Aumenta o volume. Nativa, agora 3h17.

0: Arativa é muito mais lembrança boa, essas que a gente tem, precisa, né? Trai a véia pra fechar aqui a sequência. Vamos pro WhatsApp agradecer a audiência da nossa galera passando por aqui. Cadê? Rosana Souza, Distrito Nossa Senhora da Guia. Quero participar do sorteio para de ingressos para a Fórmula Truck. Oi, Rosana, bem-vinda à Nativa e tá concorrendo, minha amiga. Fica no aguardo. Final dessa hora, a gente já conhece quem leva esse mimo. Aliás, essa hora fechou bem, né? Com Traia Véia, lembrança boa. Esse é o Grupo Sertanejo, mandando muito bem. Essa música fala de momentos felizes, de um relacionamento, deixando as mágoas de lado, não é? Mantendo ali só as lembranças boas, só as positivas. É, às vezes dá pra fazer isso, né? Às vezes não dá, não. Às vezes é melhor partir, não é não? Vamos pro break? Coisa aqui pros nossos parceiros trazerem os seus respectivos recados, falar dos seus produtos. E você, aquela escuta, e aí na sequência também pode usufruir dos nossos produtos aqui dos parceiros da Nativa. Mas já tá tudo organizado, combinado com esse moço aqui, ó, de avião e tudo.
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sertaneja de qualidade aqui no nosso Tarde Nativa. Vem que tem a melhor audiência. Vamos pra lá, pro nosso WhatsApp. E aí, Marcelo Batista, tudo bem? Feriou ontem, como é que tá hoje? Tá na lida? Escutando aqui a Nativa. Tá por onde? Bairro Novo Tempo, eu sei onde ele habita. Quero saber se tá no trabalho, se tá de folga. Não, né? Imagino que não. Quem mais aqui? Lohane, obrigado pela sintonia. Ai, ai. Epitácio, tudo de melhor. Quem mais? Deixa o recado aqui. Oi, Mariana. Boa tarde, Pedro. Manda um alô aqui pro Matheus e pra Gessiane. Estamos na companhia com você aí no Tarde Nativa. Tem também o José Ademir. Obrigado pela audiência. Agora tem Zezé de Camargo. Irmão da Lua, amigo das estrelas.

0: A Nativa é muito mais emoção e, nesse caso aqui, saudade também, Amado Batista, junto com as coleguinhas Simone e Simária, Folha Seca, fechando o Tarde Nativa desta sexta-feira. Na sequência tem Super Nativa, mas agora nós temos presente saindo. É, expectativa agora a gente saber quem está levando esse mimo da Nativa. Par de ingressos para você conferir de 12 a 14 de junho, Fórmula Truck, Grande Prêmio Pedro Muffato, vai acelerar forte no Autódromo Internacional de Mato Grosso. Os gigantes das pistas estão chegando. Sabe quem se deu bem? Vai poder conferir. É você, Maria Júlia Pereira, bairro Parque Atalaia. Maria Júlia Pereira, final do telefone 8451. 8451. Parabéns, Maria Júlia Pereira. Maria Júlia, se deu bem, mulher. Vai assistir os gigantes das pistas ali no Autódromo Internacional de Mato Grosso. Não vai, moça? Vai, vai. Cadê a moça que fala aqui? Isso. Por conta de quem? Tiva! A música retorna em instantes. 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
0: O Misto convocou a torcida para o jogo decisivo contra o Ceilândia do DF, o Distrito Federal, neste domingo, dia 7 às 16 horas, no estádio Dutrim, aqui em Cuiabá, pela última rodada da fase de grupos da Série D. Para incentivar a presença do público, a diretoria anunciou meia entrada para todos os torcedores. As duas equipes estão empatadas com 11 pontos e disputam uma vaga na próxima fase da competição. O resultado também pode influenciar na definição dos confrontos do mata-mata. Então você, torcedor do Misto, fica aí o convite. Você, apreciador do futebol também, está todo mundo convocado, convidado. Facilitada aí a entrada, ficou mais em conta. Você conferiu?
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0: Sabe quem vai cantar? Já para você, ó. Esses,
2: gente,
0: queridos.
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1: 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Que tem música sertaneja?
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1: 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Continue, porque existe uma versão sua no futuro que vai agradecer. Sabe por quê? Por você não ter parado aqui. Continua. Tá no ar mais uma edição aqui do Super Nativa. Feliz sexta-feira, fim de semana, coisa linda, hein? 5 de junho de 2026, ainda mais se você emendou o chamado feriadão, né não, Jéssica? Aí sim, queridos. Daqui a pouquinho eu quero a sua participação para definir o super desafio, o nosso combate, o duelo aqui entre as canções. Hoje, já dá para adiantar, vai ter clássico, tá? Clássicos da Nativa, todo domingo a partir das 3 horas. É o tema hoje. As músicas eu apresento daqui a pouquinho. Vamos matar a saudade com esse som aqui do Leonardo. Flor do meu sertão. Nativa 4 e 15.

0: 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Murilo Rufi, Saudade Estranha, 4h20. Uma excelente tarde de sexta-feira pra você. Aqui no Super Nativa.
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0: Bora, já adiantei, né? Músicas diferentes com o tema Clássicos da Nativa. Todo domingo rola, a partir das 3 da manhã. Só musicão pra você relembrar, matar saudade. Clássicos da Nativa. Hoje o nosso tema é, portanto, é uma lembrança para a nossa audiência, que domingo tem, às 3 da manhã, todo domingo, por sinal, Clássicos da Nativa. Então vamos adiantar aqui as canções hoje. Nós temos música 1, essa aqui, ó.

0: Ciclo Verde. 996398781, essa é a primeira, a primeiríssima música 1, mas temos música 2. Clássicos da Nativa, todo domingo a partir das 3 da manhã, músicas diferentes e o tema hoje é Clássicos da Nativa. Só para lembrar a nossa audiência que domingo tem às 3 da manhã. E aqui ó, música 2, Daniel,
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1: É, 996398781. O que que tá valendo? Par, não é. Hoje não é o par, não. Hoje é kit Nativa. Tá aqui, ó. Kit Nativa, isso, né, Jéssica? Camiseta, mas copo personalizado. Já gostei. Essa camiseta lindona aqui, essa roxa, olha, sai daqui a pouquinho. Camiseta da Nativa, mas copo também da sua 94,3. Valendo para quem votar aqui na música 1, na música 2. Vamos fazer o sorteio entre as participações, é independente da sua escolha, tá? Super desafio, querida audiência, nessa tarde de sexta-feira. Músicas diferentes com o tema Clássicos da Nativa, programa que rola domingo a partir das 3 da manhã. E temos aqui música 1.
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1: Edson Hudson. Ainda ontem chorei de saudade. Você escutou na voz de João Mineiro Marciano também. Outros tantos artistas já regravaram essa canção. E tem essa versão que é maravilhosa também, com os irmãos Edson Hudson.

E a música 2 também, clássico, Menino da Porteira, Sérgio Reis gravou, outros tantos também já fizeram regravações, e aqui o Daniel, mostrando a versão dele, para o clássico da música sertaneja. Agora com você, vai, define essa parada aí, 996398781. Jorge Matheus, aqui no Supernativa com o contrato, 4h24, feliz...

0: Nativa, Gustavo Lima, a gente faz amor, 4:30.
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0: Sexta-feira, sua linda, maravilhosa. Gente, hoje músicas diferentes com o tema clássicos da Nativa. O programa é todo domingo, rola a partir das 3 da manhã. É um clássico atrás do outro para você relembrar, se emocionar junto com a Nativa na sua madrugada de domingo. A partir das 3. Acho que aqui no nosso horário é a partir das 2, né, Valdolice? É isso. A partir das 2 da manhã, para ser mais preciso. Vamos apresentar aqui mais uma vez as canções. Temos música 1, Edson e Hudson.
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0: Clascão
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0: aqui,
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0: É moda boa.
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0: Aliás, a Nativa só tem moda boa. Vamos combinar, vamos combinar. E aí?
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0: 996-398781. Você vai me ajudar a definir a música vencedora. Temos aqui, ó. No meu lado direito é Edson Hudson, no meu lado esquerdo, no Super Desafio, música 2, Daniel.
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0: Outro clássico aqui. 996-398781. Quer ouvir uma dessas canções inteirinha? Ela vencendo, toca. Venceu o Super Desafio, vai tocar inteirinha, na íntegra, como a gente costuma mencionar. Todinho, todinho. E ainda você concorre esse presente, esse mimo da Nativa, especialmente para você, meu querido ouvinte. Camiseta e copo personalizado. Vai ser seu esse presente, hein? É isso. 4:32, tem informação? Saiu agora há pouco aqui a informação que o presidente da República, Luiz Inácio Lula da Silva, sancionou nesta tarde de sexta-feira a lei que permite a renovação automática da Carteira Nacional de Habilitação, CNH, para bons condutores. Como é que vai funcionar? A gente já falou sobre isso, mas agora tem então a sanção do presidente. Assinou ali a sanção e aí está valendo já. A partir desta sexta-feira, a medida autoriza a renovação sem custos para motoristas que não cometeram infrações de trânsito sujeitas à pontuação nos últimos 12 meses. A sanção presidencial ocorreu após o Senado aprovar a medida provisória criada em dezembro do ano passado pelo governo federal, no sentido de beneficiar então os condutores. Conforme o Palácio do Planalto, cerca de 2 milhões de motoristas já foram beneficiados com a renovação automática. É isso, tá aí. Então, o presidente da República sancionando lei que garante renovação automática da CNH. Tem música, tem informação, esse é o Super Nativa. Tem Paula Fernandes, Amar de Novo, 4:33, tá aqui.

0: Essa música do Super Desafio hoje com clássicos da Nativa, programa que vai ao ar todo domingo a partir das 2 da manhã. Edson Hudson com esse clássico aqui, ó. Ainda ontem chorei de saudade. É a música 1, foi a música que a Daiane mencionou aqui. O Narciso falou que vai de música 1 também. Cícera Maria, Cícera.
1: Boa tarde, Pedro.
0: Boa tarde, minha querida.
1: A música 2.
0: Música 2.
1: Pedro, eu quero ganhar essa blusa.
0: Tá concorrendo.
1: A Nativa é tudo e muito mais.
0: A Nativa é tudo e muito mais. Valeu, Cícera. Um beijão.
1: Vamos misturar.
0: Tamo junto sempre.
1: Abraço. Angélica e Jéssica.
0: Pra Angélica e pra Jéssica.
1: E você?
0: Certo. Pra mim?
1: Abraço.
0: E é a música que a Cícera escolheu, essa aqui, ó. Música 2. Menino da Porteira, sonzeira aqui do Daniel. Hoje, no Super Desafio, músicas diferentes e o tema é clássicos da Nativa, que tem todo domingo, a partir das 2 da manhã. Vota aí na sua preferida. 996398781. Marcelo Rosa Batista, votando aqui na música 2, que é justamente essa que tá rolando. E na sexta-feira, além do Super Desafio, durante a semana também tem aqui os nossos conteúdos dentro do Super Nativa. Hoje, sexta-feira, tem o quê?
2: Super
0: Destaque! Que é aquele som que a galera pede durante a semana. Ah, Pedro, quero ouvir essa música, eu sou fã desse artista. E sabe quem foi esse artista essa semana? Destaque? Gustavo Mioto. E a música Pedido de Socorro. Isso é muito Nativa.
3: Você nem percebeu.
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0: A Nativa é muito mais. Danilo e Davi. Não mexe nas minhas gavetas. Tenho dito. Eita. Hora aqui de saber quem tá levando o presente da Nativa. A galera veio, participou com a gente aqui do Super Desafio. Nosso combinado é: quem participa concorre a camiseta mais copo personalizado, o famoso kit Nativa. E quem se deu bem foi você, Beatriz Silva, do CPA, final do fone 4422. 4422, CPA é o bairro. Beatriz Silva é a nossa ouvinte, levando o presente da Nativa. Camiseta lindona, mais copo personalizado da sua 94,3. Saiu e vai usar. Parabéns, tá bom, moça? Com 74% dos votos, a música vencedora tá aqui.
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0: O Menino da Porteira, Daniel. Obrigado pela sintonia. Na sequência tem Nativa, entrou no grupo. A gente se fala na sequência.

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2: Muito bem, 6:04, horário de Brasília. Venha para o nosso grupo. É o maior do mundo. Exagerei, não exagerei.

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1: E aí, Brasil, como é que tá? Tudo bem? Boa sexta-feira. Fernando Teles é quem fala aqui. Ao meu lado, ela, Dai 40. Boa noite, Dai.
2: Boa noite, Fernando Teles. Boa noite, ouvinte. Chegamos. Sextou.
1: Sextou.
2: A animação tá como lá em cima.
1: Lá em cima, lá em cima, lá em cima. Dai 40. Pra muita gente, hoje é apenas o meio do feriado. Nem o meio é.
2: É
1: ainda.
2: Verdade.
1: Nem o meio.
2: Tem muita gente curtindo, né?
1: Sim.
2: Tem
1: sim.
2: Gente indo viajar hoje, inclusive.
1: Tem gente que vai hoje também. Se você vai hoje, ó, cuidado nas estradas, tá? Aliás, eu vou contar daqui a pouquinho que 50% das rodovias públicas têm baixo nível de segurança. Vou falar disso daqui a pouquinho aqui.
2: Boa.
1: Né? Já que você deu o gancho aí das rodovias, você que está nas rodovias, cuidado, tá? Cuidado e obrigado pela carona, pela audiência. Vai na boa aí, vai ouvindo a gente. A gente promete que vai te fazer companhia até às 9 da noite com a música que você gosta, com o bate-papo que você quer e com as notícias que estão bombando nas redes sociais e nos sites de todo o Brasil e todo o mundo. Você vai falar do quê, Dai?
2: Eu vou falar da Paola Oliveira, gente. Ela divertiu muito os seguidores hoje, porque ela compartilhou um vídeo nas redes sociais reagindo às mensagens enviadas pelos fãs. Menino, cada cantada...
1: Tá aparecendo uma amiga minha aí. Sabe?
2: É uma cantada pior que a outra. Misericórdia.
1: Alguma semelhança com...
2: Qualquer semelhança é mera coincidência.
1: Não é não. Ó... O que mais você vai falar, Dai?
2: Vou falar também da Angélica, que foi falar de vibrador pro filho e levou uma bronca daquelas.
1: É um assunto delicado. Bom, eu vou falar também, daqui a pouquinho, de motociclista de aplicativo que levou a mulher pra flagrar a traição. Em um motel.
2: Eita, gente!
1: Eu vou
2: Toma
1: falar.
2: Toma aqui uns R$50.
1: Vou falar. E o que mais você vai falar aí, Dai?
2: É, eu vou falar essas duas notícias.
1: Ah, bom, só essas duas? Não tem mais nada?
2: Ah, mas ao decorrer do programa,
1: se pintar,
2: tem um
1: fala.
2: Monte de fofoquinhas, gente.
1: Isso aí.
2: Que a gente fica ligado aqui o tempo todo.
1: Então, ó, vamos dar já o WhatsApp pra você comentar com a gente aqui, pra você discutir, pra você debater, pra você ficar à vontade de entrar no nosso grupo. O grupo é assim mesmo, né? Qual é o WhatsApp daí?
2: 9198-441-6545.

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0: 6h14, hora de Brasília. A Nativa entrou no grupo. 91984416545 para você participar e comentar as nossas notícias. Dai 40, conta aí.
2: Vamos falar da Paola Oliveira. Ela voltou com

0: quadro Paola Responde lá no Instagram dela. E aí vieram muitas cantadas na caixinha de perguntas, gente. Nossa, uma pior que a outra.
1: Ela não tava mais com o Diogo lá?
0: Não.
1: Separou?
0: Separou. Era um casal tão lindo, eu chipava tanto. Já faz um tempinho já. E aí, gente, uma das cantadas é... Seu corpo cheio de curvas e eu aqui sem freio. Bora marcar um acidente?
1: Que é isso? Criativo, hein?
0: Ela caiu na risada, né? Não tinha como não cair na risada.
1: É, criativo.
0: Uma seguidora, um seguidor falou assim... E aí, quando é que vai dar uma chance pra nós três?
1: Ô, louco!
0: Trisal! Ô,
1: que
0: louco,
1: isso?
0: Bicho!
1: Ela, nada contra, mas assim...
0: Aí ela ainda falou assim, nossa, nós três, que animado!
1: Animadaço, hein? Caramba!
0: Aí outra pergunta. Teve um que falou assim, eu teria chance com você se eu entrar no BBB? Ela falou, claro, com certeza, corre, amor, agiliza.
1: O que no BBB? Não entendi.
0: Que aí vai ficar famoso, né?
1: Ah, tá. Tá bom.
0: Vai ficar famosinho.
1: Pelo mesmo tempo fica famoso, né?
0: Ela postou...
1: Alguns continuam, né? Mas é.
0: Ela postou um vídeo lutando boxe. E aí, teve um que falou assim, como que eu faço pra se inscrever pra apanhar?
1: Pra tomar as bordoadas. Tomar
0: aí ela
1: um nocaute.
0: Falou assim, não, aqui não existe isso não, esquece, eu não bato em ninguém, aqui é só carinho. Aí ela falou, gente, esse povo não é certo não, e isso é o que vem aberto. Agora imagina se eu vou lá na DM.
1: Melhor não imaginar.
0: Que é lá
1: não.
0: Ali no direct.
1: Aí dá pra mandar foto, um monte de coisa, né? Melhor nem imaginar. Paola é uma mulher bonita, tá solteira. E se ela deu essa brecha, se ela levou, brecha que eu digo assim, se ela levou na esportiva, o pessoal vai mesmo, né?
0: O pessoal vai
1: pra cima mesmo.
0: Tem que levar assim, né? Desde que não tenha falta de respeito,
1: isso.
0: Não tenho por que levar de uma outra forma.
1: A Dai leva muitas cantadas aqui no, na rede social dela, ainda mais porque ela está solteira.
0: Pois é.
1: Está um ano sem fazer nada.
0: Opa!
1: Há mais de um ano
0: celibato?
1: Sem... Ela falou, você que falou.
0: Ontem perguntaram.
1: Eu acredito em você.
0: Ontem perguntaram, e o celibato é pra sempre?
1: Então, pois é.
0: Falei, não, né, gente? Nada é pra sempre.
1: Até pra
0: tudo muda.
1: Um príncipe encantado.
0: A vida muda, os planos mudam.
1: Isso. Então vai, comenta com a gente essa notícia aí. Fala pra gente se você já recebeu algum tipo de cantada, se foi legal, se foi uma cantada que te deixou sem graça, se o pessoal vai no seu Instagram e fica te cantando, se você já caiu na lábia de alguém.
0: Eu tô aqui pensando como seria se eu fosse cantar alguém hoje.
1: É mesmo, né? Como é que você cantaria, Dai?
0: Ah, eu já ia falar...
1: Você tá no mercado.
0: Eu já ia falar logo assim, ó.
1: Você tá na pista. Como é? Fala aí.
0: Me chama de relógio e vem tirar o meu atraso.
1: Oh, boa! Gostei, essa foi boa. Criativo, hein?

A Nativa é tudo e muito mais, a emoção de ouvir Chitãozinho e Chororó com Zé Ramalho, sinônimos. 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

0: 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Daqui a pouquinho tem esses dois cantando pra gente nessa noite de sexta.
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Participei do Super Nativa e ganhei uma linda air fryer da Britânia. 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
3: É isso, 6:30, boa noite!

0: até as 9 nessa sexta-feira, comentando os assuntos do momento que bombam na internet. A gente comenta aqui, claro, com a sua participação, que é essencial, é fundamental para que a locomotiva ande.
1: Ah, com certeza. Então, ó, vai mandando o seu zap, participa no 9198-441-6545.
0: Ainda hoje teremos R$500 também na música da semana. Você que mandou a sua mensagem cantando, boa sorte. Deixa eu ver aqui se vai tocar ainda hoje.
1: Não mexe nas minhas gavetas.
0: O Dai vai tocar ainda hoje, hein?
1: Vai, né? Ai, amo essa música.
0: Então tem chance, o ouvinte tem chance ainda de quando tocar a música, mandar a mensagem para concorrer aos quinhentão. E agora vamos comentar aí os assuntos do momento. A gente falou já da Paola Oliveira.
1: Muitas cantadas.
0: Muitas cantadas. Aliás, a Dai acabou de receber uma cantada. E ela me contou, eu não tô nem aí, eu vou falar no ar aqui. Quer dizer, ela que vai falar.
1: Eu? Você. Fale você, se você não lembra, eu não vou falar.
0: Mandaram uma mensagem para ela assim, ó. Ô Dai, você acredita em milagre? Aí o cara falou que se acontecer um milagre, ele vai tomar um chá com ela.
1: Café, mas eu não gosto de café, não.
0: É. E de chá?
1: Também não.
0: Pô, e
1: de, eu gosto de cerveja.
0: De água. Vinho, vai tomar um vinho.
1: Vinho, agora
0: isso,
1: eu tomo.
0: Um vinho, um bom vinho com a Dai 40, quem sabe, né, Dai? Se oferecer um bom rótulo a você, quem sabe,
1: quem
0: né?
1: Sabe, quem sabe,
0: quem sabe. Quem sabe? Um rótulo amadeirado com, né, com assim, o gosto de framboesa.
1: Uau!
0: Frutas.
1: Ó, gostei, hein?
0: Vamos lá, então, comentar o assunto da Paola Oliveira, as cantadas. Aqui o pessoal tá mandando áudio, a gente vai ouvir. O Jair falou alguma coisa, a gente quer saber. Fala, Jair.
2: Em relação a Paola Oliveira, aquela super gata, foi muito bom o jeito que ela reagiu, foi ótimo. Mas apesar, não é bem que normalizando, né? Acredito que todo mundo tem a sua loucura, tem os seus fetiches, tem as suas coisas. Mas tem que saber aonde que vai falar ou usufruir dele também, né? Não é em qualquer lugar que possa estar falando, até causando constrangimento para outra pessoa.
0: É isso aí, Jair. Tem cantadinha que é legal, é engraçadinha, cantada boa. Essa do chá, do café que o cara mandou pra você é legal.
1: É, tranquilinha, né?
0: Tranquilinha, cantada de salão.
1: A gente família. Dá risada.
0: Exato. Agora, quando pega muito pesado, aí complica. A Elisandra também quer comentar.
3: Achei admirável essa atitude da Paola, sabe? Significa que ela tem maturidade suficiente pra lidar com esses tipo de fãs, porque para pensar, ela pertence a esse mundo de celebridade. Então, se ela reagisse de outra forma, ela ia estender mais uma coisa tão pequena. Então, para mim, ela foi de uma delicadeza e uma maturidade inacreditável.
0: É isso, Eli, é exatamente isso. A Gisele também quer comentar, vamos ouvir aqui a Gisele.
4: É complicado receber umas cantadas. Tem umas que é meio assim, noção, né? Essa semana eu estava fazendo uma live numa rede social, aí um rapaz entrou e começou a me cantar no meio da live. Menino do céu, sou casada, fiquei toda sem graça. Eu acho que se a cantada não falta com respeito, a gente sai pela tangente, tá tudo bem, né?
0: É, nesse caso, o cara sabendo que você é casada, faltou respeito.
1: É.
0: Não é?
1: Então, se ele não sabe, aí ok. É. Mas se ele sabe, é sem vergonha.
0: Sem vergonha? Sirley, conta aí, a gente quer te ouvir.
5: Nossa, a pior cantada que eu levei foi pelo Facebook. Acredito, o cara pegou e me chamou no Facebook e falou assim, você é a flor do meu sertão. E eu sem saber o que era isso. Música do Leonardo. É. Meu Deus do céu, flor do meu sertão.
0: A cantadinha é legal.
1: Ah, pô, bonitinho, né? Fofinho.
0: Literalmente ele cantou flor do meu sertão. O cara literalmente te deu uma cantada, né? Então vai, se siga aí comentando as notícias com a gente nesse WhatsApp.
1: 9198-441-6545.

0: Alternativa é tudo. E muito mais música boa. Admita, Matheus e Cauã, Luana Prado. Admita. 18 minutos para 7, hein? Horário de Brasília. E as cantadas não param de chegar no não telefone param. Da Dai. Arroba Dai 40, isso? Numeral, isso. Né? Numeral.
1: D-A-Y 40 inscritos. Isso. Segue lá, mande sua cantada.
0: Vai lá, o que falaram pra você agora, Dai?
1: Agora? É. Não, agora eu não vou falar mais não, tá? Fala você aí. Tá, fica falando tudo aqui no ar, aí as pessoas ficam aqui não, falando fala aí, que pô. Estão ouvindo.
0: Fala aí.
1: Não. Agora não, Faro.
0: Tá bom. Vamos lá. Motociclista de aplicativo leva mulher para flagrar traição em motel. Vou contar essa história agora. Bom, uma corrida de um motociclista por aplicativo ganhou repercussão nas redes sociais após ele levar uma mulher para pegar a suposta traição do marido no motel. Foi em Goiás, em Anápolis, né? O vídeo que viralizou nessa semana foi registrado pelo próprio motociclista durante uma madrugada. De acordo com ele, a passageira solicitou a corrida por volta das 2h40 da manhã e pediu para que a viagem não fosse cancelada. Moço, pelo amor de Deus, não cancela não. Acabei de descobrir que meu marido tá me traindo. A mulher colocou isso na mensagem do cara. Aí não cancelou, foi até lá, pegou a passageira, né? Ela disse para ele que encontrou no celular dele, do marido, indícios de traição. Aí foi lá, levou a mulher no motel, aí não liberaram para a mulher entrar. Aí sabe o que ela disse, Dai? Ela pediu pro motociclista entrar com ela.
1: Meu Deus!
0: Não dá pra entrar sozinha, né? Entra comigo. Aí sabe o que o cara falou?
1: Ah.
0: Moça, não quero BO pra mim, não. Não faz isso, não. Ela pegou um pedaço de madeira, tentou entrar no motel, mas mesmo assim não deixaram. O motociclista pegou o dinheiro, foi embora, falou assim, tô fora desse enrosco aí.
1: Tá certo?
0: Deixou o local. Aí a gente não tem mais informações do desfecho da história, mas a gente sabe que o vídeo publicado somou mais de 700 mil visualizações e milhares de curtidas e comentários também. Eu queria saber o desfecho disso.
1: Meu Deus, eu também.
0: Será que ela entrou no motel?
1: Gente, mas que adianta entrar? Porque você vai sair batendo de porta em porta, aí, ai, tudo bem, desculpa atrapalhar, eu quero saber se, queria saber se era meu marido, porque ninguém lá do motel vai falar pra ela o quarto que o cara tá.
0: Claro, o motel, né?

0: agiu certinho.
1: Agiu certinho, levou e foi embora.
0: Não foi emocionado, não foi por conta de dinheiro, nada.
1: Exatamente. E aí, o que, que você acha? Comenta com a gente, participe, vem pro nosso grupo. Manda mensagem nesse número aqui, ó.
0: 491
1: desde o começo, vai.
0: 9198-441-6545.
1: Agora sim.
0: Deu pane, hein?
1: Deu pane. Bugou,
0: você vai começar a falar agora.
1: Bugou.

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1: A Nativa é tudo e muito mais amor. Júnior e César, cheiro de culpado. Daqui a pouquinho a gente volta com ele cantando pra você.
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0: sexta pra todo mundo. Continuamos por aqui, Fernando Teles e Dai 40 Galinha. Hoje emendou o feriado, não veio ontem, não veio hoje, mas segunda-feira estará aqui, prometeu.
1: E ele sumiu, gente.
0: Sumiu, não tá...
1: Sumiu, não mandou mais mensagem.
0: Offline total.
1: Não falou
0: total.
1: Nada, ou 10 sem vergonha. Falou que ia fazer um churrasco pra gente hoje, você lembra disso?
0: Claro que eu lembro.
1: Cadê o churrasco?
0: Deve ter feito, mas não chamou,
1: além
0: né?
1: de tudo, é mentiroso.
0: Não chamou e não
1: falou,
0: postou.
1: Falou, e aí, ó, tô pensando em fazer um churrasquinho pra gente na sexta-feira? Não lembra nem que a gente existe, pois nenhuma mensagem chegou.
0: Onde
1: obrigada,
0: está
1: viu,
0: galinha?
1: Senhor Galinha? Obrigada.
0: Onde está a Dai tá furiosa, hein, Galinha?
1: Tô.
0: A Dai, dê satisfação a Dai que ela tá furiosa, hein? Ó, gente, vamos seguir participando aqui até as 9 pelo nosso WhatsApp, 91984416545. A Dai falou da Paola Oliveira também.
1: Várias

0: cantada,
1: né? Não é só ela que leva cantada. Ô, Dai, conta aquela cantada que você levou lá, vai. Vai, aquela lá é de boa. Não precisa falar quem deu a cantada.
0: É assim.
1: Vai. Conta aí.
0: Você tá precisando de vitamina.
1: Vitamina? Que
0: aí
1: vitamina?
0: Eu... É, isso mesmo, que vitamina. Falou a vitamina eu.
1: Ó, vitamina eu. Gostei dessa, essa foi legal. Nossa, precisa de vitamina.
0: Foi boa,
1: viu?
0: Foi boa.
1: Vitamina eu. Adorei, foi muito legal. Boa. Então, ó, siga participando com a gente. Eu falei também do cara, do motorista de aplicativo, do motociclista, né, de aplicativo. A moça chamou a corrida, pediu pra ele levá-la no motel de madrugada. Por quê? Porque ela desconfiou que o marido estava traindo lá. Aí o motociclista levou até o motel, não deixaram ela entrar sozinha. Ela queria que o motociclista entrasse com ela. Ele falou, tô fora! Vou nada.
0: Vou nada.
1: Foi embora. A mulher pegou um pedaço de pau, começou a bater lá e não deixaram ela entrar. O desfecho, a gente não sabe. Mas o vídeo viralizou na internet. Siga comentando as nossas notícias. Nessa sexta-feira, o Douglas falou da Paola Oliveira das cantadas. Vamos ouvir.
2: Bom, na minha humilde opinião, apanhar da Paola Oliveira só se fosse com beijos, né? Acho que teria que ser dessa forma. Mas cada um tem a sua, né? Se a pessoa gosta de ser masoquista e quer apanhar, eu não vejo dessa forma. E também não normalizo dessa maneira. Afinal, celebridade pra mim só tem um, Deus.
0: Boa! Isso aí. Arrasou.
1: Valeu, Douglas. A Juscelia também quer comentar.
3: Eu tomei uma cantada hoje, muito educada, mas eu fiquei totalmente sem graça.
1: Conta aí.
3: A pessoa em público virou pra mim, me deu um abraço de lado, falou, nossa, o que, que eu faço pra ficar bonito assim igual você? Você tá muito gata. Eu falei, ah, muito obrigada, mas eu fiquei muito sem graça, não esperava.
1: Ficar bonita ou bonito?
0: É, bonita.
1: Não entendi bem se era bonita ou bonito. Se fosse uma bonita, você fala, olha, vai na minha médica.
0: Chegou mais uma aqui.
1: Chegou mais uma pra você? Conta aí, conta aí. Vai, Dai.
0: Tô na minha, mas se você quiser, eu fico na sua.
1: Ó. Pronto, agora... Abriu a porteira da cantada. Agora segura, hein? Até de madrugada agora vão ficar te cantando.
0: Eita,
1: aí na
0: gente.
1: Rede social. Vamos lá. A Cida fala do episódio do motel. Vai, Cida, conta aí pra gente.
4: Por mais que seja dolorido, uma traição, eu não submeteria ir num motel atrás do meu marido. Nós não ia mesmo. A gente ia se resolver na hora que ele chegasse em casa.
1: Eu também acho, pô. Também, né? Concordo com você. Tem que resolver em casa. Ir lá fazer barraco não ia adiantar nada. Muito pelo contrário. Eu podia até manchar a sua imagem, né?
0: É.
1: Bom, o Valdemir também tá falando do motel aqui. Vamos ouvir.
5: Então, a respeito do caso do motel. Ah, o cara fez certinho, né, o motociclista. Sai fora. Em briga de marido e mulher, ninguém mete a
1: marido
5: colher,
1: e
5: né?
1: Colher,
5: ainda quase... bem, pessoal, que não existe Uber caminhão, né? Já pensou que essa mulher ia fazer se tivesse um Uber caminhão? E arrancar portão e derrubar o motel inteiro, com todo mundo dentro.
1: Já pensou entrar com um caminhão? O senhor pode pisar no acelerador?
0: Ai, gente, que baixaria, que barraco.
1: Que é o banco, o senhor pode pisar. Pisa que é o banco. Já pensou? Ainda bem que nada aconteceu. Quer dizer, a gente não sabe. O desfecho da história, a gente não sabe. A gente só sabe que o vídeo viralizou até essa parte aí.
0: E fica
1: depois...
0: feio, né? Horrível. Já não basta ter sido traída. É. Ainda passar por uma humilhação dessa.
1: Exato.
0: Ele não merece, né?
1: Muito bem. Tem mais um Douglas aqui. Quer falar do motel também.
6: Eu sou motorista de aplicativo. E uma situação que aconteceu comigo é que uma mulher fez uma corrida comigo pra seguir o marido, achando que o marido tava traindo. Quando eu cheguei no local combinado, o cara tava jogando bilhar. Ela quebrou a cara e ainda me pagou pra voltar com ela pra casa.
1: Olha que legal.
0: Olha aí, gente. Acontece mais do que a gente imagina.
1: Não, não. O legal foi que o cara tá jogando bilhar, né?
0: É.
1: Chegou lá, não era nada daquilo. Você vê, tem gente que tem essa desconfiança. A pessoa não faz nada.
0: Não, também não é assim, não.
1: Não, pô. Cara,
0: alguns não... podem ser que não façam nada, mas...
1: O cara não pode ser.
0: A maioria faz sim.
1: A maioria não. Eu não acho que é a maioria, não. Alguns fazem, mas não, eu não sei se é a maioria, não.
0: É.
1: É, mas, pô, o homem tem direito também ter um amigo dele, jogar o bilhar com o amigo dele.
0: Não, isso é fato.
1: É.
0: Né? Todo casal precisa do seu momento, assim,
1: exatamente,
0: individual, né?
1: Exatamente.
0: As mulheres com as amigas, os homens com os amigos.

0: Por isso que falamos ontem, inclusive, sobre confiança no relacionamento. A confiança é a base de tudo. Se não tem confiança, não tem o porquê estar com a pessoa.
1: É mesmo, se você não confia na pessoa, por que você vai? Fica solteiro, fica solteira, né? Bom, continue opinando aí e mandando as suas cantadas também pra Dai 40, tá?
0: Ah, já chegou mais.
1: A Dai, você vai no Instagram dela e se vira com ela lá. Agora, o áudio você manda pra cá nesse número.
0: 9198-441-6545.
1: Agora falou direitinho. Você quer falar aí?
0: É, a cantada de agora?
1: É.
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0: Maiara e Maraíza, felizes para sempre. 7:12, hora de Brasília. Nativa entrou no grupo. E a Dai vai falar de quem e do que agora, hein, Dai?
2: Ah, vamos falar da Angélica. Foi falar aí umas coisas numa entrevista.
0: O que que ela falou?
2: E os filhos não gostaram. O que acontece? Ela falou que levou uma chamada de um dos filhos, ela não falou o nome, né?
0: Tá.
2: Ela não falou qual deles, mas ela falou que isso foi em um jantar. Por quê? Porque em uma entrevista ela falou de vibrador. Aí quando ela estava jantando lá, num jantar em família, um deles falou assim: mãe, vamos parar com esse negócio de ficar falando dessas coisas em entrevista, hein? Aí na hora ela falou que olhou pra ele e falou assim: peraí, vocês estão me julgando? Por quê? Mulher não pode falar sobre isso? Não, não, pode parar com isso. Aí ela falou que ela já deu logo uma aula sobre liberdade feminina e machismo, colocou os meninos pra pensar e falou que ficou assim um climinha, né? Porque eles ficaram tipo, ai, ai, será bom, que falei besteira, não falei? Ela sente que foi uma forma de demonstrar um pouco de ciúmes.
0: Uma palavra, será? Uma palavra constrangedor.
2: É.
0: Pode falar, a mulher pode falar, obviamente que pode, mas é a mãe dele, né?
2: Exatamente. Mas você acha que ele sentiu ciúmes?
0: Não sei, imagina minha mãe, coitada, falando. Coitada não, mas a minha mãe é uma senhora. A minha mãe é uma senhora, falando de vibrador. Eu ia ficar meio, se eu tivesse do lado da minha mãe, eu ia ficar meio...
2: Mas quem nunca passou vergonha
0: tudo
2: com a mãe,
0: bem,
2: né?
0: Mas assim, eu entendo o lado dele. Não tô censurando a Angélica, mas eu entendo o lado do filho. É?
2: É, dependendo da forma que ela falou, o que ela falou e sobre o que falou, pode ser que o filho tenha ficado tímido, né? Nossa,
0: os seus meninos, Dai. Seus meninos, como reagiriam se você estivesse nesse papo com as amigas e eles estivessem do lado?
2: Ah, meus filhos são
0: muito
2: de boa.
0: É?
2: Muito de boa, eles dão risada.
0: Sério mesmo?
2: Dão risada de tudo, até porque a avó deles, a dona Fátima...
0: Também usa?
2: Não, mas ela fala muita besteira. Mas pensa numa pessoa que fala besteira. Pensa uma Dercy Gonçalves,
0: sei,
2: mais
0: sei,
2: ou menos assim.
0: Uhum.
2: Eles dão risada, eles se divertem com tudo. E meu filho mais velho, a gente assim é muito parceiro, né? A gente tem uma intimidade um com o outro, então a gente fala tudo, sobre tudo. Então não tem essa, não. Acho que eles levariam numa boa.
0: Muito bem.
2: Acho não, tenho certeza.
0: Ouvinte,
2: né?
0: Você opine, por favor, mande seu áudio, opine. Você tem esse tipo de intimidade com a sua mãe, com a sua filha, com alguém da família? Se tá tudo bem falar desses assuntos ao lado da sua família, dos seus filhos, conta pra gente, né, Dai? A gente quer saber, a gente é curioso aqui.
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0: 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Zé Neto e Cristiano, amigo taxista. A Nativa entrou no grupo. A gente volta daqui a pouquinho com eles cantando aqui.
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2: Anote. É às 9 horas da noite, esperando o seu contato imediato nesse número de WhatsApp.
3: 9198-441-6545.
2: Tem um problema no ouvido, não escutei.
3: 9198-441-6545.
2: Finalzinho, né?
3: Ah, você fala então agora.
2: 9198-441-6545. Salva nos seus contatos esse número.
3: Isso.
2: Foi que a gente bate papo aqui na Nativa, que você concorre aos prêmios, que você opina, você conversa, comenta sobre os assuntos que estão bombando na internet, nas redes sociais, nos grupos de WhatsApp, no grupo da família, no Facebook, no grupo do trabalho.
4: Cowboy vai te pegar.
2: Falamos há pouco da Paola Oliveira, né? Vamos pincelar novamente, que a gente falou da Paola.
3: Ela abriu uma caixinha de perguntas, porque agora ela voltou com o quadro Paola Responde. Só que não precisou responder porque era, a maioria era cantada. Só que ela reagiu às cantadas, né? E foi bem engraçado. Porque, gente, uma piochão.
2: Olha, o pessoal tá mandando, eu queria deixar claro aqui, as pessoas estão mandando cantadas pra Dai. Estão mandando aqui no nosso WhatsApp. Não façam isso. A gente vai confundir todas as bolas aqui. E você quiser cantar, daí você vai no Instagram dela.
3: Isso.
2: Dai 40. Aqui no número você manda, você comenta sobre a Paola Oliveira, comenta também sobre o caso do rapaz, é um mototáxi, né?
3: É
2: um mototáxi, ele foi levar a moça para um motel, mas pra quê? Porque a moça tava desconfiada de que o marido dela estava traindo, ela tava lá no motel. Aí o cara levou até lá, chegou lá, ela não conseguiu entrar, pegou um pedaço de pau, fez um escândalo, não conseguiu entrar, pediu pro mototáxi entrar com ela, ele não entrou, recebeu e ó, espirulitou. E a gente não sabe que fim levou o Robin.
3: Poxa, pra onde... podia contar, né?
2: O vídeo acabou por aí, o vídeo viralizou. Então o pessoal tá comentando sobre traições também. Que
3: mas,
2: mais?
3: Ó, pode ser que a gente saiba do final. Porque se tá viralizando, e tá bem viralizado, né? Até porque chegou aqui na Nativa.
2: Parte 2.
3: Então provavelmente logo ela se pronuncia.
2: Isso aí. E que você falou mais do que, Dai?
3: Falei também da Angélica. Foi falar de vibrador numa entrevista e o filho não gostou, não.
2: O moleque não gostou, não. Vamos lá. A Niverlinda fala sobre o caso do motel.
5: Gente, a respeito do mototaxista que levou a mulher no motel, ele fez o papel dele certinho. Ele levou e na hora que o bicho pegou que tinha que entrar, que ela ofereceu dinheiro pra ele entrar junto, ele fez certinho, caiu fora. Porque não tem que entrar, não. E se o marido dela sai lá, tá armado, ia sobrar até pra ele.
2: É, a hora que o bicho pegou, ele tava do lado de fora. O bicho pegou lá dentro do motel.
3: Foi lá Ave Maria.
2: Que o bicho pegou. A gente
3: Deus é pai.
2: A gente não sabe também, né? Tá falando aqui, a gente tá deduzindo. Valemar falou da Angélica.
6: Eu acho que o filho dela foi um pouco machista. Hoje, todo mundo tem direito de tudo, tanto os homens como mulheres. Tem mulheres que fazem tudo que os homens fazem, então eu acho que ela tem todo o direito de falar o que ela falou.
2: Não, ela tem o direito, claro que tem. Não é isso que a gente tá falando aqui, é que o filho estava ao lado.
3: Isso.
2: E aí tem o constrangimento.
3: Na verdade,
2: de falar
3: não
2: do filho.
3: Ao lado, né? Ela deu uma entrevista.
2: E ele
3: então
2: viu.
3: Ele viu essa entrevista, não gostou. Ah, e aí, em um jantar de família, ele resolveu dar o pitaco dele.
2: Eu achei que ele tava junto.
3: Não.
2: Ah, não. Então, nesse caso, pô, a Angélica é uma figura pública, né?
3: Pois é.
2: Não tem como segurar também tudo que ela vai falar, né? Uma mulher resolvida.
3: Por isso que ela já colocou ele no lugarzinho dele.
2: Uma mulher da mídia, uma mulher 50 a mais, que já sabe, já viveu muita coisa. Né? Então tá aí. Fernanda fala da Angélica também.
7: E quanto a isso aí de, você fala com seu filho, você fala abertamente. Eu nem falo com meus filhos abertamente, eu falo com meu neto. Eu tenho meu neto de, ele vai fazer 25 anos agora, dia 9 de julho. E eu tenho 60 e a mãe dele tem 43. E a gente fala sobre tudo, tudo, sobre tudo, abertamente. É muito bom, é maravilhoso, eu amo. Tem que ser assim, né? Eu acho ótimo.
2: Valeu, Fê, obrigado, hein? Ó, uma avó.
3: Você
2: uma
3: viu?
2: Avó, né? Uma avó novinha, 60 anos.
3: Novinha.
2: Novinha. Beijo pra você, obrigado pela opinião. O Zé falou também da Paola Oliveira. Vamos ouvir o Zé aqui.
8: Antigamente era bom, ó. Hoje em dia a gente fica meio constrangido, né? Fica pensando o que pode acontecer, que hoje em dia tudo é assédio, né? Então, antigamente era bom de cantar, né? Ei, maravilha, andava solto demais. Hoje em dia você tem que pensar até o que falar pra não ser acusado de assédio.
2: Tem isso também, tem isso também. Tem isso também, negócio do assédio, né, Uday?
3: Verdade. Então,
2: dependendo da cantada, eu acho que hoje em dia as pessoas
3: tem que tomar cuidado.
2: Têm até medo de cantar. Acho que os homens têm até medo de dar uma cantada, porque pode configurar assédio.
3: Mas então, também não precisa ficar com medo, é só você saber o que fala.
2: Então,
3: né?
2: Eu tô falando, de repente o cara... Será que se eu falar isso aqui vai ser assédio? Aí o cara prefere não falar nada.
3: Né? Aí você dá uma analisada na sua cantada antes de fazer... Pensa, ó, essa daqui vai dar problema? Vai, tá pesada. Então eu vou fazer essa daqui, ó, que tá mais isso. Fofinha, tá mais bonitinha.
2: Você anota no caderninho.
3: Espera criar intimidade com a pessoa, se é que vai dar certo a sua cantada. Aí você pode ser um pouco mais ousado.
2: Muito bem. Esperamos você por aqui, hein? Manda o teu áudio aqui nesse número.
3: 9198-441-6545. A Nath entrou no grupo, Nath.

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1: Isso.

0: 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Diego e Victor Hugo, Tubarões. 17 para as 8 horas de Brasília, DAI. 50% das rodovias públicas têm baixo nível de segurança. A gente vai contar essa história aqui. Uma pesquisa divulgada pela Confederação Nacional do Transporte, a CNT, revelou que metade das rodovias do Brasil, administradas pelo poder público, apresentam um baixo nível de segurança e pouca capacidade de mitigar mortes e ferimentos graves. Em entrevista à Band News TV, a diretora executiva da CNT, Fernanda Rezende, defendeu que a engenharia viária é fundamental para proteger o motorista em casos de falhas humanas. Nas rodovias concedidas à iniciativa privada, o cenário é de 62% de extensão. É o cenário inverso, né? Elas contam com um alto nível de proteção e também amortecimento de impacto. Segundo a diretora, o debate central gira em torno do conceito internacional de rodovias que perdoam. Eles chamam assim as rodovias. As rodovias, elas têm um desenho e uma infraestrutura para que a distração ou erro do condutor não resulte em uma tragédia fatal. Ela explica que dispositivos como sonorizadores laterais, áreas de escape e também defensas metálicas são colocados na via justamente para fazer com que o motorista retorne à pista em caso de segurança ou sofra um impacto muito menos severo, né? São elementos colocados na via para caso haja, por exemplo, uma falha humana, uma distração ali do motorista, ele consiga voltar automaticamente para a pista. Ela também atribui essa enorme disparidade entre os dois modelos de gestão ao ritmo e também à regularidade do aponte financeiro. Enquanto as concessionárias privadas realizam investimentos contínuos na sinalização, na qualidade do asfalto e na geometria das curvas, a malha pública sofre com uma escassez orçamentária crônica. Falta de recursos aí é o fator principal para esses dois modelos de rodovia, né?
1: E a gente precisa de qualidade, né?

0: dirigir durante o dia, né?
1: Isso.
0: Em rodovia é o bom mesmo, é durante o dia que você tem mais visão e tal. Mas é isso, gente. Tá feita a pesquisa, tá divulgada, a gente quer a tua opinião aí, quer o seu comentário pelo nosso WhatsApp. A gente é todo ouvidos aqui pra você. Pode mandar nesse número.
1: 9198-441-6545.
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0: a R$500. Como é que faz, hein, Dai? Fácil, né?
1: Ah, você tem que cantar, né? Cantar bem bonito, bem animado. E aí você manda pro 9198-406-9646.
0: Isso, a música tocou agora.
1: R$500 pra finalizar a semana, né?
0: Boa, a música tocou agora, então canta e manda agora aí. Boa sorte pra você! A gente volta já com ela cantando aqui.
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0: Informativa entrou no grupo com as notícias desta sexta-feira em todo o Brasil. Falamos da Paola Oliveira, só mandando cantadas lá na rede social dela. Falamos também do homem de moto que foi levar a moça ao motel. Ela desconfiava que o marido estava traindo. Deu um bafafá lá, não conseguiu entrar, o cara da moto foi embora e a gente não sabe o final da história.
1: Espero que ela apareça pra contar.
0: É, falamos também de quem, Dai?
1: Ah, da Angélica, né, gente? Falou sobre vibrador em uma entrevista e o filho não gostou.
0: Isso, e falamos também das rodovias, né? Rodovias do Brasil, que 50% das rodovias públicas têm baixo nível de segurança. O pessoal tá comentando aqui por esse WhatsApp.
1: 9198-441-6545.
0: Vamos lá, a Neuza quer falar do lance do motel. Fala, Neuza.
2: Então, olha, dá muita raiva, né? Ser traída. Principalmente que você sabe aonde o cara... foi, tá? Eu também fiquei sabendo o dia que saiu pra me trair, mas eu não sabia se tinha ido bem pra longe ou onde era que tava, né? Mas depois...

0: Pois apareceu ela na minha porta. À vontade, foi pegar uma panela d'água e jogar na cabeça dela. Mas eu não podia fazer isso, não, entendeu? A mulher, ela tem que se pôr no lugar dela. E graças a Deus que eu não tô mais com esse cara, né?
1: Livramento.
2: Ainda bem.
1: Ainda bem. A Suzy fala do lance da Angélica. Vamos lá.
3: Olha, na minha opinião, eu acho assim, eu acho que a vida sexual também não tem que ser exposta, independente da pessoa ser famosa ou não. Eu não acho legal isso, a pessoa se expor, entendeu? Eu acho que tem coisas que tem que a pessoa falar entre amigos, mas expor assim na mídia, principalmente quem é famoso, eu não acho correto. Essa é a minha opinião.
1: Obrigado, Suzy, pela sua opinião. A Neuza fala sobre o homem que levou a moça no motel, o mototáxi. Vamos ouvir a Neuza.
0: Então, olha, dá muita raiva, né? Ser traída. Principalmente que você sabe aonde o cara foi, tá? Eu também fiquei sabendo o dia que saiu para me trair, mas eu não sabia se tinha ido bem para longe ou onde era que tava, né? Mas depois apareceu ela na minha porta. À vontade foi pegar uma panela d'água e jogar na cabeça dela. Mas eu não podia fazer isso, não, entendeu? A mulher, ela tem que se pôr no lugar dela. E
2: É.
0: graças a Deus que eu não tô mais com esse cara, né?
2: Com certeza aí, ó. Ela tá revoltada, quis falar de novo.
1: O Conrado tá aqui, quer falar com a gente. Fala, Conrado.
4: Eu já passei por isso daí. No caso, eu era um motoboy. Fui fazer uma dessas aí com a minha amiga. Resultado, perdi a amizade com a amiga, perdi a amizade com o cara. Eles estão juntos. Desde depois da traição, eles estão juntos até hoje. E eu perdi a amizade com o casal. Fez certinho pra sair fora.
1: Valeu. Obrigado, Conrado.
2: Às vezes acontece isso mesmo. Você quer
1: Acontece.
2: ajudar
1: E acaba.
2: e ainda depois você vai abrir o Instagram, tá lá. Ninguém vai conseguir nos separar.
1: Se deu mal. Alexandra fala da Paola Oliveira também. Fala, Lê.
5: Eu acredito que tá ficando cada vez mais crítico essa situação de você ter um ídolo, né? As pessoas andam idolatrando muito uns, idolatrando os outros, né? Pela carência afetiva, pelos transtornos, que ultimamente a maioria das pessoas tem algum tipo de transtorno, né? Então é muita carência, muito excesso de sentimento. Ainda bem que não tem esse problema de idolatrar ninguém. Mas eu tenho pena dessas pessoas que idolatram outras pessoas, né? Que vai ter ali aquele momento ali, não pode dar nada em troca, é cada um, né?
1: Muito bem. A Betinha quer falar também aqui do lance do motel. Vamos ouvir, Betinha.
6: A moça foi aí no hotel para pegar o marido dela. Entrou, ela conseguiu entrar, tá? Mas ela sabia o quarto que ele estava. Eu acho que ela marcou
1: Não.
6: bobeira. Ela
1: É.
6: devia ficar esperando no portão de saída, porque aí não tinha como, né? Ele ia sair pelo aquele portão. Melhor do que ela fazer barraco que ela fez. Oh, ficou feio, né? E eu acho que ela nem conseguiu pegar o marido dela lá dentro, porque são muitos quartos. Então jamais ela ia conseguir acertar o quarto dele.
1: Não devia nem ter ido.
2: É,
1: Né?
2: não deveria ter ido perder tempo.
1: Não deu em nada, causou barraco lá fora. Quer dizer, não deu em nada, a gente não sabe o final da história. Claudinha, fala da Paola Oliveira também.
7: Eu acho que a Paola Oliveira teve uma atitude sensata, né? Sim, a mulher é muito bonita. Acredito que por onde ela anda e por onde ela passa, ela deve levar diversas cantadas. Só que eu acho que tem coisa que é, sim, desnecessária e algumas cantadas, sim, né? Principalmente hoje em dia. Às vezes chega até a ser assédio.
1: É. Valeu, obrigado a participação da Cláudia. E agora a Harielle quer falar do lance das rodovias. Daí,
2: Bora lá.
1: vamos ouvir?
8: Olha, é um assunto bem polêmico esse, hein? Eu acho que se fizerem elas ficarem com um nível de segurança alto, né, das rodovias, eu acho que isso vai impactar mais ainda no nosso bolso com esse negócio de pedágio e tudo mais. Não sei como funciona essa forma de pagamento, né? Se é para o governo, se é para a concessionária, mas acredito eu que seja para as concessionárias. E o que que vai acontecer? Acho que vai pesar mais no bolso da gente. E também é uma coisa de que o Estado também não quer, né? Não é que falta recurso, não. Não querem. Eles querem investir o básico ali para sobrar mais verbas para outras coisas e investir em outros lugares. Então, acredito que o Estado teria condição de deixar as rodovias seguras, sim.
1: Valeu, obrigado pela sua opinião também. Se você quer conversar com a gente, falar sobre as notícias de hoje, como é que faz, dona Dai?
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0: 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Gustavo Mioto, contramão aqui no A Nativa, entrou no grupo. A gente tá esperando aqui a sua mensagem. Ô, Dai.
1: Oi.
0: Acabei de receber uma notícia aqui.
1: Qual é?
0: Pra você que gosta de fazer barulho, você que vai pra Copa. A FIFA proíbe vuvuzelas na Copa do Mundo.
1: Ah, não. Tá brincando.
0: É verdade.
1: Por quê, gente?
0: Torcedores que planejam levar mais barulho e animação pra Copa terão que deixar as vuvuzelas em casa. A FIFA proibiu o uso das tradicionais cornetas nos estádios lá dos Estados Unidos, Canadá e México, conforme estabelece aí o seu código de conduta para as arenas do torneio. Além disso, as vuvuzelas, um instrumento de sopro popular na Copa de 2010 na África do Sul, ganharam notoriedade mundial naquele período. O equipamento também recebeu críticas por conta do som contínuo e estridente, frequentemente comparado ao zumbido de um enxame de abelhas. Ainda assim, a proibição não se limita às vuvuzelas. Segundo o regulamento da FIFA, apito, buzina, aquela buzina de ar comprimido, sabe? E outros dispositivos considerados excessivamente barulhentos também estão vetados em todos os 16 estádios da competição. Além disso, a entidade proibiu equipamentos que emitam laser, né? Aqueles apontadores de laser ou dispositivos semelhantes. Em complemento, a lista de regras também estabelece que pinturas corporais e tatuagens não são considerados vestimentos oficiais. Dessa forma, a FIFA também vetou ações como invadir o campo, exibir parte íntima do corpo, até aí tudo bem.
1: Aí tudo bem.
0: Tirar a roupa também tudo bem. E por fim, a entidade proibiu ainda a entrada de garrafas reutilizáveis de água nos estádios, alegando razões de segurança.
1: Não, agora a vuvuzela eu acho a mais.
0: Mas tem que ficar quietinho.
1: Poxa,
0: na Copa,
1: a gente
0: hein?
1: Espera 4 anos, entendeu? Pra curtir a Copa.
0: Mas
1: e
0: é
1: de
0: lá,
1: repente
0: Dai.
1: Não pode fazer barulho, exatamente.
0: Aqui nós
1: ainda
0: vamos fazer
1: bem
0: barulho.
1: Que eu não vou assistir lá. Eu vou assistir por aqui, vou fazer muito barulho, vou comprar sim a minha vuvuzela, que eu sou dessas, adoro.
0: Aqui, nós vamos fazer barulho aqui, né? É isso aí. Bom, a Sara mandou mensagem aqui, quer comentar sobre o lance do motel que a gente falou agora há pouquinho. Sara!
2: Minha opinião é, eu não concordo com a exposição em redes sociais, isso é desnecessário. O que você tem que resolver em um relacionamento tem que ser resolvido somente entre as duas pessoas que são os envolvidos. E não só isso, a partir do momento que esse relacionamento já está desgastado, eu acho que não vale a pena seguir com o relacionamento.
0: Valeu, Sara, muito obrigado. Para quem chegou agora, é a história do mototaxista que levou a moça até um motel. A moça disse que o marido dela estava lá traindo. Aí o cara chegou, levou até lá, ela foi de madrugada, 2h40 da manhã, ela pagou a corrida e tal, chegou lá, não conseguiu entrar, pediu a gentileza do motociclista se podia entrar com ela. É claro que o cara falou, vou nada. Vou
1: entrar. Ele tá certo.
0: Vou entrar coisa nenhuma,
1: a
0: senhora
1: me
0: paga aqui. Vai se
1: meter em confusão.
0: A senhora me paga a corrida que eu vou embora. Foi embora, a mulher lá fez uma barulheira, não conseguiu entrar, a gente não sabe o final da história, né? Tem mais um comentário aqui do Fábio. Fala, Fábio!
3: Olha, esse negócio de ir atrás e fazer barraco e querer bater, não vai mudar o fato que a pessoa te traiu. Eu já fui traído e eu falo, a melhor coisa que a gente faz é terminar o relacionamento. Porque é o seguinte, a gente dá tudo de si, pelo menos eu dou tudo de mim. Se pra aquela pessoa não tá bom, se pra aquela pessoa o amante que ela tá é melhor, fica com o amante. Não vou questionar nada. Porque também, assim como já me traiu, já voltaram atrás de mim. Querendo voltar, falando que nem vai fazer, eu simplesmente falei que não. Que eu não quero, que eu não vou ter confiança. Trair uma vez, vai trair de novo. E um relacionamento sem confiança não é um relacionamento. Melhor ficar solteiro do que em um relacionamento que não existe confiança.
0: Exatamente.
1: O relacionamento isso. Fica pesado,
0: exato,
1: né? E relacionamento bom é relacionamento leve.
0: Isso, Dai. É boa. Se não tem confiança, não tem jeito, né? Tem mais um aqui? Subindo mais um aqui. 91984416545 para você comentar com a gente sobre as notícias de hoje aqui no programa. Vamos lá, Sabrina.

0: Bruna. Quer dizer, a Bruna. Bruna quer falar? Ela quer falar da Angélica, do lance da Angélica. Oi, Bruna!
1: Olha, eu sempre tive uma relação muito aberta com a minha mãe. A gente sempre conversou sobre tudo, todos os assuntos, até os assuntos mais embaraçosos. E eu acho importante, dependendo de uma certa idade, a gente ter esse relacionamento aberto com a nossa mãe, nosso pai. Enfim, minha experiência, né? Eu lembro que, aliás, até hoje, eu sempre consegui falar de tudo com a minha mãe. A gente nunca teve frescura. Ela, e também minha mãe sempre foi muito, assim, liberal, digamos assim. Então ela mais me auxiliava e me dava conselhos do que realmente brigava comigo. Então, pra mim, sempre foi tranquilo.
0: Valeu, Bruna. Obrigado pela sua opinião aqui. Continue mandando, a gente está aqui à disposição para comentar os assuntos nessa sexta-feira, assuntos que estão circulando aí na internet, nas redes sociais, nos grupos de WhatsApp da família, dos amigos. É só você mandar um áudio bem legal nesse número aqui, ó.
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0: Como é que é o número?
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0: A Nativa é tudo e muito mais amor. Cristiano Araújo, você mudou. A Nativa entrou no grupo. A gente volta já com eles cantando pra você.
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4: O Brasil está prestes a estrear na Copa e nada de Neymar. Neymar deve trabalhar no gramado esses dias e a tendência é ficar de fora da estreia do Brasil sábado. A recuperação na lesão da panturrilha ainda será reavaliada dia a dia. E Neymar pode ficar pronto somente para o segundo jogo da seleção.
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1: É a melhor boa noite. Da cidade. Eu sou o João Paulo Ribeiro Camarão, ministro do ambiente e mudança do clima. Estou aqui hoje.
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1: E dos desafios que temos nesse Dia Mundial do Meio Ambiente. Desde janeiro de 2023, o governo do Brasil voltou a tratar o meio ambiente como indutor do desenvolvimento, não como obstáculo. Assim, estamos mostrando que é possível crescer, gerar emprego e renda sem deixar de proteger nossas florestas, nossas águas e nossa biodiversidade. Nos últimos 3 anos, o desmatamento na Amazônia caiu pela metade. No Cerrado, a redução foi de 32%. E no Pantanal, 65%. Ao proteger nossos biomas, salvamos a biodiversidade e evitamos lançar na atmosfera milhões de toneladas de gases de efeito estufa. Também ampliamos significativamente as áreas protegidas, com a criação de mais de uma dezena de novas reservas ambientais.

0: ambientais e o reconhecimento de terras indígenas e de territórios quilombolas. Somadas, elas equivalem em torno de 5 milhões de campos de futebol, desses em que veremos nossa seleção jogar durante a Copa do Mundo que se aproxima. Voltamos também a liderar a transição energética, a partir da substituição de combustíveis fósseis por opções mais limpas, como os biocombustíveis e a eletricidade. Teremos estímulos à renovação da frota brasileira, tanto privada quanto do transporte público. Esses resultados são fruto de um amplo trabalho de cooperação entre o governo do Brasil, os estados e municípios e a sociedade civil. Eles só foram possíveis porque voltamos a investir em ciência, em monitoramento e a fortalecer instituições importantíssimas como o IBAMA e o Instituto Chico Mendes de Conservação da Biodiversidade, que foram alvo de tentativas de desmonte em anos anteriores. Outro fator central foi a retomada da cooperação internacional. E depois de 4 anos de exclusão, retomamos o Fundo Amazônia, que agora tem 9 países financiadores. Juntas, essas ações viabilizaram um volume recorde de 204 bilhões de reais em recursos públicos e privados, nacionais e internacionais, para o desenvolvimento sustentável no Brasil. Também voltamos a investir fortemente na recuperação de áreas degradadas e na restauração florestal. Hoje, temos 3,4 milhões de hectares recuperados. Neste ano, diante da previsão de um novo El Niño, reforçamos o monitoramento e colocamos em campo o maior contingente de brigadistas da nossa história. Aumentamos o número de aeronaves e equipamentos de prevenção e combate e apoiamos em mais de R$500 milhão os corpos de bombeiros dos estados onde há mais incêndios florestais. Hoje, no mundo inteiro, são os critérios ambientais que definem acordos comerciais e abrem as portas do investimento. E na contramão dessa tendência, pode fechar mercados e isolar o país. Proteger as nossas florestas, os nossos rios e a vida de nossas famílias já seria a razão suficiente e é, ao mesmo tempo, uma garantia para o futuro próspero da economia brasileira. Neste Dia Mundial do Meio Ambiente, renovamos o compromisso de deixar para as próximas gerações um país mais preparado e mais sustentável. Porque proteger o meio ambiente é proteger a vida e o futuro de todas as famílias brasileiras. Muito obrigado.
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3: Muito bem, estamos de volta aqui com a Nativa entrou no grupo. São 8 horas e 34 minutos, hora de Brasília. Seguimos comentando aí as notícias dessa sexta-feira em todo o Brasil. Você participa com a gente, 91984416545. Ô, Dai.
4: Oi.
3: A Giovana quer falar do caso do motel.
4: Bora ouvir.
3: Vamos ouvir.
5: Ninguém, nem homem, nem mulher, deve passar por esse tipo de constrangimento, né? Você, pô, vai na porta de motel fazer barraco, isso não vai mudar que o cara te traiu, né? Então, o que eu faria? Eu pegava minhas coisas e sumia da vida dele. Não queria mais contar. Mas, cada um com o seu cada qual, né?
3: Muito, cada um com o seu cada qual.
4: Esse é o melhor posicionamento.
3: Exato. Bom, a Cida quer falar da Paola Oliveira. Vamos ouvir.
6: Eu acho que ele só brincou só, porque ele sabe que ele não tem chance mesmo. Ele quis se aparecer, né? E ela, como é educada, bem-humorada, não levou a sério. É tudo brincadeirinha. Cantada, às vezes, é bom. Eu tiro um sarro quando alguém faz uma cantadinha besta. Os caras estão tão burros que nem criatividade não tem, né?
4: Boa!
3: Tem criatividade,
4: eu
3: sim.
4: Não. Eu levo... Na boa. Tem criatividade. Tem. Pelo menos aqui, a galera que tá mandando pra mim tá tendo. Chegou mais uma aqui. Que foi essa, ó.
3: Conta,
4: me
3: conta.
4: Chama de semáforo, para, pensa e avança em mim.
3: Olha, que é isso?
4: Eita, gente!
3: Pessoal mandando direto lá pra Dai, lá no Instagram dela. Bom! Você quer participar aqui? Manda também o seu áudio, a gente quer te ouvir nesse número.
4: 91984416545.

0: É isso, né? César Menotti, Fabiano Ciumenta, aqui no Anativa, entrou no grupo nessa noite de sexta-feira. Muita gente se preparando já para curtir o final de semana, que está apenas começando, né, Dai? Quer dizer...
1: É, hoje começou a sexta-feira, cara pálida apareceu, viu?
0: Mandou mensagem?
1: Ah, mandou, mas como sempre, só pra me encher.
0: O que, que ele falou? O cara,
1: foi lá no Instagram.
0: Ele tá falando do Galinha, tá falando
1: isso,
0: Galinha.
1: Galinha, o cara pálida, né? Que todo mundo já sabe que eu chamo ele assim.
0: Tá, que ele
1: mas
0: falou?
1: É, gente, é sobre o Galinha. Foi lá no meu Instagram, porque quando tá friozinho assim, eu coloco touca, né?
0: Tá.
1: E aí, toda vez ele fala o quê? Que o cabelo tá o quê?
0: Sujo.
1: Aí apareceu lá pra falar, tá sujo. Falei, não tem nada sujo não, cara pálida.
0: Como...
1: Você fica na sua, porque nem aqui você tá.
0: Como que ele te viu? Ele viu você? Ah, você postou,
1: lá no Instagram.
0: Né? Você postou no Instagram. Galinha, um abraço pra você. A Dai cobrou no ar o churrasco que você prometeu e, segundo ela, não cumpriu. Pelo menos aqui não chegou nada, né?
1: É,
0: né, Dai?
1: Não nem chegou convite, nada, nada, nada. Deixa ele. Cadê o churrasco? Não teve.
0: Ó, não tem churrasco. Mas tem coisa muito melhor do que o churrasco do Galinha. Sabe o que, que é?
1: O que é?
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0: R$500 pra fazer o senhor churrasco. Não vai depender do Galinha, vai fazer o churrasco. Chama nós. Chama nós pro churrasco.
1: E o que é?
0: E o que é?
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0: É o Danilo e o Davi. Quando toca, você...

0: WhatsApp de promoções, canta um trecho da música e automaticamente concorre aos R$500. Os últimos 500 dessa semana, hein, Dai? Vamos ouvir quem cantou?
1: Bora!
0: Vamos lá!
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0: Olha, o nome dela é Sabrina Kelly Gonçalves. Ganhou, Sabrina! R$500, hein?
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0: Ó, valeu a todo mundo que participou. Essa foi a música dessa semana. Na segunda-feira muda a música, tá? Será outra música. Aguardem, aguardem. Aí é o mesmo esquema. Tocou a música, você manda mensagem no WhatsApp de promoções 91984069646. Canta um trecho da música e concorre aos R$500. Certo, Dai?
1: Certo.
0: Boa, eu volto amanhã sábado às 11 da manhã no Arena Nativa. Você volta que horas e quando?
1: Eu volto às 2 da manhã, Balada Nativa. Os clássicos da Nativa que estão imperdíveis, gente. E depois, em seguida, vem o Forró Nativa. Mas é claro que sextou e eu não poderia dar uma mensagem pra vocês.
0: Qual é a mensagem?
1: Pra você, menininha, que tá aí se arrumando.
0: Ai, ai,
1: eu só quero te dizer uma coisa. Não me tenha um pingo de juízo.
0: Valeu, Dai.
1: Bom fim de semana.
0: Segunda-feira, Márcio Cruz volta. Foi um prazer passar essa temporada com vocês.
1: Ah, prazer foi nosso, Teles. Foi maravilhoso, viu, ter você aqui com a gente.
0: Um beijo, Dai.
1: Segunda, mamãezinha volta.
0: Amanhã volta.
3: 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Love Songs are better than... 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
22: Sexta-feira, 5 de junho de 2026.
23: Vamos ao destaque do dia. Bom condutor ganha incentivo na hora de renovar a carteira.
22: Agora é lei. Motoristas que não cometeram infrações terão a CNH renovada de forma automática. Gabriela Noronha.
24: Cerca de 2 milhões de motoristas já foram beneficiados desde a publicação das novas regras, em dezembro do ano passado.
23: Você vai ouvir também MEC Idiomas.
22: Já está no ar plataforma digital para ajudar o cidadão a aprender inglês e espanhol de graça.
23: Presidente Lula destaca que saber outro idioma amplia oportunidades e abre novas portas na vida das pessoas.
25: O governo está fazendo, está utilizando a tecnologia para criar oportunidade de vocês poderem aprender coisa que a gente não conseguia há muito tempo atrás.
22: E ainda, bloqueio voluntário e simultâneo de todas as casas de apostas autorizadas do Brasil.
23: Mais de 574 mil pessoas já usaram plataforma que permite a autoexclusão de bets. Márcia Fernandes.
26: Cerca de 40% apontaram a perda de controle sobre jogos e afirmaram que os impactos na saúde mental foram o principal motivo para a autoexclusão.
22: Hoje, na apresentação da Voz do Brasil, eu, Luciana Vasconcelos e Luciano Seixas.
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22: Bons condutores vão ter renovação automática da Carteira Nacional de Habilitação.
23: É o que prevê lei sancionada hoje pelo presidente Lula.
22: A medida integra o programa CNH do Brasil, que facilita e deixa mais em conta o acesso à primeira carteira de motorista.
24: A lei sancionada nesta sexta-feira institui o programa CNH do Brasil e permite a renovação automática da Carteira Nacional de Habilitação para os motoristas que estejam cadastrados no Registro Nacional Positivo de Condutores e que não tenham infrações de trânsito nos últimos 12 meses. A nova legislação é resultado de uma medida provisória encaminhada pelo governo do Brasil ao Congresso Nacional em dezembro do ano passado. Segundo o Ministério dos Transportes, cerca de 2 milhões de motoristas já